0: escola em Realengo e também autorizou o início das obras do campus do Instituto Federal no Complexo do Alemão. Serão criados ainda 10 MovCels, equipamentos de cultura itinerantes que contam com biblioteca, estúdios para produção e edição audiovisual. Reportagem Graziele Bezerra.
1: E o governo do Estado do Rio de Janeiro aderiu hoje ao PROPAG, Programa de Pleno Pagamento de Dívidas dos Estados.
2: O Rio possui uma dívida de 210 bilhões de reais com a União e todo mês são cobrados sobre ela o valor da inflação oficial, o IPCA, mais 4% de juros.
1: Mas com a adesão ao PROPAG, o Estado Fluminense pagará agora apenas o IPCA e a dívida foi renegociada por 30 anos.
2: Isso significa uma economia para os cofres locais de 3 bilhões e 100 milhões de reais somente neste ano.
1: Em contrapartida, o Estado deve investir em programas sociais.
2: Ao assinar o termo de adesão ao PROPAG, junto com o governador em exercício do Rio, Ricardo Couto, o presidente Lula destacou os ganhos para a população.
3: O que é importante é que vai sobrar mais dinheiro para o governador administrar o Rio de Janeiro. E esse dinheiro, uma parte dele tem que ser alocada em políticas sociais, de preferência em duas áreas que são cruciais: saúde e educação.
1: E agora à noite, ainda na capital fluminense, o presidente Lula participa da cerimônia nacional de premiação da 20ª edição da Olimpíada Brasileira de Matemática das Escolas Públicas, a OBMEP.
2: A competição é voltada a alunos do sexto ano do ensino fundamental até o último ano do ensino médio de escolas públicas e privadas.
1: A repórter Thaís Antônio preparou uma reportagem pra gente sobre esse que é um dos principais estímulos ao estudo da matemática no Brasil.
4: Criada em 2005, a Olimpíada Brasileira de Matemática das Escolas Públicas, OBMEP, busca estimular o interesse pela matemática, descobrir novos talentos e incentivar estudantes a seguirem trajetórias nas áreas científica e tecnológica. Foi o que aconteceu com Luana Aparecida Costa, mestre em matemática pelo Instituto de Matemática Pura e Aplicada. Ela conquistou 5 medalhas na OBMEP, mas nunca se esqueceu da primeira, que despertou-a para o sonho de estudar essa disciplina.
5: Eu tenho uma irmã um ano mais velha que eu e ela ganhou uma medalha de bronze, então eu fiquei com vontade de ganhar medalha também e comecei a estudar. E comecei a me apaixonar pela matemática. E assim eu pude ganhar minha primeira medalha, que foi a medalha de ouro, tão sonhado ouro. Foi o melhor dia da minha vida, a cerimônia nacional de premiação da OBMEP. Eu lembro até hoje.
4: A iniciativa também contribui para fortalecer a educação básica, ampliar o acesso a materiais de qualidade e incentivar a formação e valorização de professores. Sanduel Vieira, professor da Universidade Federal do Piauí e medalhista da primeira edição da OBMEP, conta que descobriu sua vocação por meio da participação nas Olimpíadas.
6: Foi um divisor de águas na minha vida, me ajudou a escolher o curso que eu ia fazer. Fiz matemática, mestrado, doutorado em matemática e hoje sou professor da Universidade Federal do Piauí. Eu sou quem eu sou hoje, a pessoa que eu sou, por causa da OBMEP.
4: A OBMEP é realizada pelo Instituto de Matemática Pura e Aplicada, o INPA, com apoio dos Ministérios da Educação e da Ciência, Tecnologia e Inovação. Voltada para estudantes do sexto ano do ensino fundamental até o último ano do ensino médio, a Olimpíada segue mobilizando escolas de todo o país. Na edição de 2025, mais de 18 milhões de alunos se inscreveram para a prova, alcançando mais de 99% dos municípios brasileiros. Reportagem Thaís Antônio.
2: A plataforma de envio do Defesa Civil Alerta foi tirada do ar na madrugada do último sábado, após ter sofrido uma invasão e disparado alertas para diversas regiões do país.
1: A mensagem foi do tipo alerta extremo, que é disparado apenas em situações de risco iminente, e continha a palavra misantropia, que significa ódio à humanidade.
2: O alerta foi registrado nos estados de São Paulo, Rio de Janeiro, Mato Grosso do Sul, Distrito Federal e Paraná.
1: Ainda não é possível calcular quantos aparelhos móveis receberam as mensagens, de acordo com o secretário nacional de Proteção e Defesa Civil, Volney Wolf, mas ele já se encontra em desenvolvimento uma nova versão mais segura para esse sistema.
7: Temos que avaliar e ter informações bastante seguras de como é que aconteceu esse ataque, como é que essas pessoas conseguiram furar a nossa segurança, ver se está atendido por esse desenvolvimento que está em andamento no Ministério e, no menor tempo possível, é uma questão de prioridade, né, do governo federal, colocar essa nova versão que garanta mais segurança ao sistema e, enfim, aos usuários do Sistema Nacional de Proteção e Defesa Civil.
2: A Polícia Federal está investigando o caso e uma perícia técnica vai apurar o alcance dos disparos não autorizados.
1: O Ligue 180, canal de atendimento às mulheres, tem registrado aumento expressivo de violência nos ambientes digitais.
2: De acordo com o Ministério das Mulheres, o número de denúncias saltou de 5 mil para mais de 16 mil casos em 2026.
1: Isso representa tanto um crescimento nos casos, como também maior confiança da população no canal de denúncias.
2: Diante dessa realidade, a central passa a operar um novo protocolo para se adaptar às novas dinâmicas da violência digital.
8: O Ligue 180, Central Telefônica de Atendimento à Mulher, registrou 16.725 casos de violência contra mulheres em ambiente digital nos primeiros 5 meses deste ano. Esse número é 188% maior que o registrado nos 5 primeiros meses do ano passado, quando chegou à marca de 5.795 denúncias. De acordo com a ministra das Mulheres, Márcia Lopes, nos últimos anos, houve uma subnotificação dos casos. Com melhorias no sistema, o Ligue 180 passou a receber mais denúncias. Segundo a ministra, isso é importante para investir nas políticas públicas de combate à violência.
9: A gente está percebendo que o grau de confiabilidade no 180 tem aumentado muito. Tem um espaço que não é só de denúncia, mas é de mapear a realidade.
8: Para lidar com o aumento expressivo, a central de atendimento Ligue 180 passou por atualizações. A ideia é aprimorar o atendimento para acolher e orientar vítimas de violência digital. Para isso, os atendentes passaram por capacitação. O sistema de registro também foi reformulado e passa a contar com um registro mais detalhado das ocorrências. Com isso, é possível especificar a atuação do governo federal, como detalha a ministra das Mulheres, Márcia Lopes.
9: Todas as medidas estão sendo pensadas a partir das realidades do Brasil. E nós estamos hoje num ambiente absolutamente favorável para a gente tomar as medidas. É só assim que a gente vai romper esse ciclo estarrecedor de violência contra as mulheres.
8: A Central de Atendimento à Mulher, Ligue 180, funciona 24 horas por dia, todos os dias da semana. Também é possível falar com a central por mensagem de WhatsApp pelo número 61 9610 0180. Reportagem Márcia Fernandes.
1: Você já tirou a nova carteira de identidade nacional? Essa semana você deve receber uma notificação pelo WhatsApp e pela caixa postal do gov.br, avisando sobre a possibilidade de uso da versão digital do documento.
2: A versão digital fica disponível no aplicativo gov.br e tem benefícios, como a inclusão dos dados referentes ao título de eleitor e a carteira nacional de habilitação.
1: Além da carteira de identidade nacional, a conta gov.br também tem uma nova funcionalidade, um formato digital de procuração para que beneficiários do INSS sejam representados por outras pessoas.
2: A procuração eletrônica pode ser usada somente no aplicativo ou site do meu INSS e não tem validade se impressa ou compartilhada como documento.
1: Ao aceitar a procuração eletrônica, o cidadão deve também indicar quais serviços ele autoriza que o representante possa consultar e o período de validade da procuração.
2: Por enquanto, 2 serviços estão disponíveis: consultas de documentos e de serviços online e consultas de pedidos e de benefícios.
1: Mas atenção com as fraudes. O governo do Brasil não envia mensagens por WhatsApp solicitando seus dados pessoais ou pedindo que você clique em nenhum link.
2: E tanto para a carteira de identidade nacional quanto para a procuração do INSS, você deve fazer os procedimentos dentro do site ou aplicativo do gov.br após inserir a sua senha.
1: Considerada a maior obra ferroviária do país, a Malha Norte teve concluído o trecho de 163 quilômetros entre Rondonópolis e Dom Aquino, no Mato Grosso.
2: O vice-presidente Geraldo Alckmin participou da entrega nesse fim de semana.
1: Integrado ao novo PAC, o empreendimento prevê 743 quilômetros de trilhos, ampliando a conexão das regiões produtoras de Mato Grosso com a Malha Ferroviária Nacional e o Porto de Santos.
2: A etapa entregue contou com investimentos privados de 5 bilhões de reais.
1: A Alckmin lembrou que o avanço ferroviário é essencial não só para o escoamento da produção brasileira.
10: Reduz emissão de carbono, de gás de efeito estufa, diminui acidente. Então ajuda o meio ambiente, ajuda a saúde pública, reduz custo Brasil, melhora a competitividade e o país cresce mais, gera mais emprego e mais renda.
2: Conflitos, perseguições e crises humanitárias contribuíram para um aumento de pedidos de refúgio no Brasil.
1: O estudo divulgado hoje pelo Ministério da Justiça e Segurança Pública mostra que o país recebeu quase 76 mil solicitações de refúgio em 2025.
11: Pela primeira vez, os cubanos lideraram os pedidos de refúgio no Brasil, superando os venezuelanos. Foram 41.919 solicitações feitas por cubanos e 21.233 por venezuelanos ao longo do ano passado. Os dados fazem parte do relatório Refúgio em Números 2026, apresentado durante evento realizado em Brasília, que marca os 75 anos da Convenção sobre o Estatuto dos Refugiados. O ministro da Justiça e Segurança Pública, Wellington César Lima e Silva, avalia que o documento continua atual diante do crescimento dos deslocamentos forçados em todo o mundo.
12: Essa data não marca apenas a assinatura de um tratado, mas a reafirmação da própria dignidade da pessoa humana diante do desafio do deslocamento forçado. É essa a força da expressão direito a ter direitos. E é esse vazio que a política de refúgio busca enfrentar.
11: Por trás das estatísticas estão histórias de pessoas que precisaram abandonar suas casas em busca de segurança ou melhores condições de vida. É o caso da cantora iraniana Mamoni, refugiada no Brasil desde 2012.
13: Saí do Irã para falta de liberdade, para direitos mulheres. Eu saí do Irã, eu sou cantora, mas cantar no Irã para mulheres é proibido. Você não pode subir no palco, cantar, porque você é mulher.
11: O aumento dos deslocamentos forçados tem exigido o aperfeiçoamento constante das políticas de proteção e acolhimento. Segundo a Secretária Nacional de Justiça, Maria Rosa Loula, o Brasil tem buscado fortalecer mecanismos de acolhida e integração para pessoas que chegam ao país em busca de proteção internacional.
14: Num mundo em conflito, num mundo em que os deslocamentos forçados crescem a cada dia, o Instituto do Refúgio precisa e deve se aprimorar também a cada dia. O acolhimento que o Estado brasileiro tem proporcionado com o resguardo dos direitos humanos, da identificação, da segurança, promovendo a tão desejada migração segura e ordenada, é um exemplo para o mundo hoje.
11: Como parte desse esforço, o governo do Brasil lançou uma consulta pública do primeiro Plano Nacional de Migrações, Refúgio e Apatridia. O documento vai orientar pelos próximos 4 anos ações voltadas ao acolhimento, à proteção de direitos e à integração social e econômica de imigrantes, refugiados e apátridas no Brasil. Participe e contribua pelo site brasilparticipativo.presidencia.gov.br. Reportagem Caroline Blaut.
2: Pacientes que enfrentam câncer de mama avançado agora contam com uma nova aliada na luta contra a doença.
1: A Anvisa aprovou hoje um tratamento oral inédito com o uso do medicamento Inlurio, fabricado no Brasil.
2: A medicação é indicada para pacientes adultos cujo tumor já se espalhou ou não pode ser operado.
15: Foi registrado nesta segunda-feira pela Agência Nacional de Vigilância Sanitária, Anvisa, o medicamento de nome Inlurio, que é o tocilato de inlunestranto. Ele é indicado para adultos com câncer de mama avançado, que não pode ser removido por cirurgia ou que já se espalhou para outras partes do corpo. O novo medicamento bloqueia os receptores de estrogênio do tecido mamário, ajudando a impedir o crescimento e a disseminação das células cancerígenas. gás. O produto, desenvolvido pela Eli Lilly, do Brasil Limitada, é oral e indicado como monoterapia. Segundo dados do Instituto Nacional do Câncer, o INCA, o câncer de mama é a neoplasia maligna mais incidente em mulheres. Entre 2023 e 2025, foram registrados 73.610 casos da doença, o que representa 30% dos cânceres em mulheres. Daniele Popov para A Voz do Brasil.
1: Pais e responsáveis por crianças menores de 5 anos já podem procurar os postos de saúde e garantir a proteção contra doenças graves como pneumonia, meningite e otite.
2: O SUS começou a disponibilizar a nova vacina Pneumo 20, que substitui a versão anterior e amplia a cobertura para 20 tipos da bactéria pneumococo.
1: O Ministério da Saúde já distribuiu mais de 570 mil doses para os estados e espera entregar mais de 6 milhões até o fim do ano.
16: Crianças menores de 5 anos que ainda não completaram a vacinação contra o pneumococo já podem receber a nova vacina Pneumo 20 pelo Sistema Único de Saúde, o SUS. O imunizante passa a integrar o calendário nacional de vacinação e protege contra 20 tipos da bactéria responsável por doenças como pneumonia, meningite e otite. Segundo o Ministério da Saúde, mais de 570 mil doses já foram distribuídas nos estados e a previsão é entregar mais de 6 milhões de doses até o fim deste ano. A vacina amplia a cobertura contra os sorotipos mais associados aos casos graves da doença pneumocócica. Dados da Organização Mundial da Saúde, OMS, apontam que essa é uma das principais causas de morte infantil por doenças que podem ser prevenidas com vacinação. Além das crianças, a Pneumo 20 também vai ser oferecida a povos indígenas sem histórico de vacinação pneumocócica, idosos acamados ou que vivem em instituições e pessoas atendidas pela rede de imunobiológicos para pessoas em situações especiais. Com redação de Diego Freitas, Gilson Santa Fé, para A Voz do Brasil.
2: E essas foram as notícias do Governo do Brasil.
1: E que agora com as notícias do Poder Judiciário e do Congresso Nacional. Boa noite.
2: Boa noite para você e até amanhã.
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19: Supremo Tribunal Federal mantém critérios de distribuição de receitas do ICMS Educacional a municípios mineiros.
20: STJ decide que plano de saúde deve cobrir cirurgia robótica para câncer de próstata, mesmo fora do rol da ANS.
19: Dois municípios de Minas Gerais, dois de São Paulo e um de Goiás, elegeram novos prefeitos.
20: Boa noite, eu sou Marcela Luiz.
19: E eu sou Walter Lima.
20: O Supremo Tribunal Federal manteve critérios de distribuição de receitas do ICMS Educacional a municípios mineiros.
19: A ação foi julgada em sessão no plenário virtual. Marta Ferreira.
21: A controvérsia teve origem nas alterações promovidas pela Emenda Constitucional 108 de 2020, que autorizou os estados a definir critérios para a distribuição de até 35% da cota parte municipal do ICMS. Relatora do caso, a ministra Carmen Lúcia, votou pela improcedência do pedido. Em seu entendimento, a regulamentação da norma incorporou dados quantitativos relacionados ao número de alunos, afastando a afirmação de que o critério populacional teria sido ignorado. Os demais ministros acompanharam a relatora e assim validaram os trechos questionados.
20: Plano de saúde deve cobrir cirurgia robótica, indicada a beneficiário para tratar câncer de próstata.
19: Essa decisão é do STJ. Fátima Uchoa.
22: O beneficiário ajuizou ação contra o plano de saúde pedindo o ressarcimento de despesas médicas e consultas, além de indenização por danos morais. O Tribunal de Justiça do Rio Grande do Sul reformou sentença que havia concedido os pedidos. Já no STJ, a quarta turma determinou a devolução de valores gastos com a cirurgia, mas entendeu que o dano moral deverá ser rediscutido no Tribunal Estadual por necessitar análise de fatos e provas. Segundo o relator ministro João Otávio de Noronha, nesse caso deve ser flexível flexibilizado o rol de procedimentos da Agência Nacional de Saúde Suplementar e observado os critérios técnicos fixados pelo próprio STJ e pelo Supremo Tribunal Federal.
20: Dois municípios de Minas Gerais, dois de São Paulo e um de Goiás elegeram novos prefeitos nesse domingo.
19: As eleições suplementares são reguladas pelo Código Eleitoral. Fábio Ruas.
0: No estado de São Paulo, Reginópolis elegeu João Paulo Veríssimo e em Tuiuti, quem teve mais votos foi Alexandre Tadeu Gonçalves. Em Goiás, Elisberto Luz foi eleito prefeito de Joviânia. E em Minas Gerais, Amparo da Serra elegeu uma mulher para ser a nova prefeita. Quem ganhou foi Ayla Barbosa. Já em Bonito de Minas, Miquéias Mota Figueiredo foi o mais votado e se tornou o novo chefe do Poder Executivo do município.
20: Técnica de enfermagem consegue encerrar contrato após ser transferida de cidade.
19: Para o TST, a mudança foi considerada uma falta grave do empregador. Marla Lacerda.
3: A técnica de enfermagem passou em um concurso público para trabalhar em um hospital de Itanhaém, São Paulo. 3 anos depois, acabou o convênio entre o hospital e o estado, e ela foi transferida para outra unidade de saúde, em Pariquera-Sul, a 155 quilômetros de distância. Para os ministros, a mudança violou o edital do concurso, uma alteração ilegal do contrato de trabalho. Por isso, a técnica de enfermagem conseguiu a rescisão indireta, ou seja, ela pôs fim ao contrato de trabalho, mas com direito a todas as verbas trabalhistas, como se fosse uma demissão sem justa causa.
20: Tribunal Regional Federal da Terceira Região mantém decisão que obriga Estado de Mato Grosso do Sul a atender indígenas pelo telefone 190.
19: A ação foi proposta pelo MPF pela FUNAI. Vanessa Pereira.
5: Segundo denúncias da comunidade indígena Guarani Kaiowá, não há atendimento policial nas reservas, situação que se arrasta no Poder Executivo de Mato Grosso do Sul desde 2009. Em decisão, o TRF3 manteve a obrigação de atuação das polícias civil e militar do estado e fixou multa diária de R$1.000 ao governo de Mato Grosso do Sul em caso de descumprimento.
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20: Uma boa noite.
19: E até amanhã.
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1: Eu sou Paula Groba.
2: E eu sou Ricardo Nakaoka.
1: E estes são os destaques de hoje do Jornal do Senado, que começa agora.
2: O Congresso vai analisar veto ao projeto do contrato de primeiro emprego.
1: Parlamentares vão debater MP que exige prova nacional do MEC para exercício da medicina.
2: Lei garante até um ano para mulheres denunciarem violência doméstica e familiar.
1: Boa noite.
2: Boa noite.
1: Mulheres vítimas de violência doméstica e familiar passam a ter mais tempo para buscar a justiça. Uma nova lei ampliou de 6 meses para 1 ano o prazo para denunciar o agressor.
2: O objetivo da mudança é reforçar a proteção às vítimas, em sintonia com os princípios da Lei Maria da Penha. Repórter Bruno Lourenço.
3: A lei agora dá a vítimas de violência doméstica e familiar até 1 ano para tomar providências legais contra seus agressores. O prazo anterior era de 6 meses, com do dia em que a mulher tem conhecimento do autor do crime. A senadora Damaris Alves, do Republicanos do Distrito Federal, afirmou que essa extensão do tempo se insere no espírito da Lei Maria da Penha e no tratamento mais protetivo às vítimas.
4: Neste sentido, apenas com o decurso do tempo, com a progressiva conscientização da violência vivida e o consequente fortalecimento moral, é que a mulher possui condições de denunciar seu agressor. Assim, nada mais razoável que o direito de queixa possa ser exercido dentro do período de 12 meses, ao contrário dos 6 meses hora vigentes.
3: Em caso de falha do Ministério Público, esse prazo também vai a 1 ano e começaria a contar a partir do término do período reservado à promotoria para o oferecimento da denúncia à Justiça.
1: O senador Randolfe Rodrigues, do PT do Amapá, afirmou estar confiante na votação da proposta que acaba com a escala de trabalho 6x1 antes do recesso parlamentar, previsto para começar no dia 17 de julho. Para o líder do governo no Congresso Nacional, a realização de uma sessão de debates sobre o tema, marcada para 1º de julho, demonstra que a matéria está avançando no Senado.
2: Randolfe também avalia que há tempo para que a proposta que reduz a jornada para 40 horas semanais, sem corte de salários, seja analisada pela Comissão de Constituição e Justiça e pelo plenário ainda neste semestre.
5: E eu estou otimista que nós não entraremos em recesso sem a apreciação do fim da 6x1.
1: E foi vetado integralmente pelo governo o projeto que criava o programa Contrato de Primeiro Emprego, voltado à ampliação das vagas para quem ainda não teve a carteira assinada.
2: A decisão presidencial agora será analisada por deputados e senadores em sessão do Congresso. Mais detalhes com o repórter Márcio Maturana.
6: O projeto que criava o programa Contrato de primeiro emprego para jovens de 18 a 29 anos foi vetado integralmente. O governo argumentou que a proposta prejudica os estudos com jornadas de até 44 horas semanais e cria uma categoria de trabalhadores com menos direitos porque diminui a parte do patrão para o FGTS e para a Previdência. O autor foi o senador Irajá, do PSD do Tocantins, que pretendia com a proposta reduzir um problema dos profissionais iniciantes.
7: Os adolescentes, os jovens, que tanto sonham e almejam ter uma profissão, ter a sua independência financeira, de poder ajudar com o orçamento doméstico da sua família em casa, de poder ter um trabalho digno, hoje não possuem nenhum tipo de perspectiva, porque o próprio mercado de trabalho justifica que esses jovens não têm experiência profissional. Ora, é um dilema. Se ele não tem oportunidade, como é que ele vai ter experiência?
6: O veto precisa ser analisado agora numa sessão do Congresso Nacional.
1: E para obter registro profissional nos conselhos regionais, estudantes de medicina deverão ser aprovados no Exame Nacional de Avaliação da Formação Médica, o ENAMED, no último ano da graduação. A exigência foi determinada por medida provisória publicada pelo presidente Lula.
2: A prova será aplicada pelo Ministério da Educação, mas a obrigatoriedade valerá apenas para os alunos que ingressarem no curso após a publicação da medida provisória. Os candidatos reprovados poderão refazer o exame em edições posteriores, que ocorrerão semestralmente.
1: No Senado, aguarda análise do plenário um projeto que também estabelece prova de proficiência como pré-requisito para obtenção do registro profissional. No entanto, nesse caso, a aplicação do exame seria feita pelo Conselho Federal de Medicina. O relator da proposta, senador Dr. Irã, do Progressistas de Roraima, defende a iniciativa.
8: De 100 médicos que se formam, 30 não sabem nada. E aí, esses médicos vão cuidar da gente. E isso deixa as pessoas que principalmente vão procurar os ambulatórios do SUS, os prontos-socorros, uma situação de absoluta fragilidade.
2: O projeto que cria regras para regularizar áreas rurais embargadas por infrações ambientais terá de ser analisado pelo plenário.
1: Um recurso apresentado por senadores derrubou a decisão terminativa da Comissão de Agricultura. Os detalhes com a repórter Marcela Cunha.
9: O texto tinha sido aprovado de forma terminativa pela Comissão de Agricultura e seguiria direto para a Câmara se não houvesse o recurso. O documento foi assinado por senadores do PT, PDT, PSB e PSD, que defendem uma discussão mais ampla, por entenderem que a proposta envolve proteção ambiental, fiscalização e responsabilização por infrações. O projeto do senador Sérgio Petecão, do PSD do Acre, cria termos de compromisso entre produtores e órgãos ambientais para cessar a infração, reparar o dano e permitir o retorno da área à regularidade. Se o órgão ambiental não responder ao pedido em 60 dias, os efeitos econômicos do embargo, como restrição ao crédito rural, poderão ser suspensos. O relator, senador Zequinha Marinho, do Podemos do Pará, defendeu que a proposta dá mais previsibilidade sem comprometer o meio ambiente.
10: O embargo não pode ser via satélite. O embargo tem que ser com a presença do técnico identificando a área e isolando aquela área para que não haja qualquer tipo de comprometimento no sentido inverso e liberando a área não embargada para a continuidade da produção.
9: Com o recurso, a proposta ainda não segue para a Câmara e terá que ser analisada pelo plenário do Senado.
2: E comprar um imóvel na planta pode representar a realização de um sonho, mas também envolve riscos para o comprador. Para aumentar a segurança de quem investe nesse tipo de aquisição, o Senado pode iniciar a análise de um projeto que cria novas garantias durante a execução da obra.
1: Entre as medidas previstas está a constituição de garantia até a conclusão do empreendimento. A reportagem é de Alexandre Campos.
11: Pelo projeto do senador Paulo Paim, do PT do Rio Grande do Sul, o valor da garantia correspondente a 5% do custo estimado do empreendimento deverá ser oferecido antes mesmo do início da obra, por meio de caução em dinheiro, seguro-garantia, fiança bancária ou em caução em títulos da dívida pública. Na opinião dele, isso pode evitar prejuízos aos consumidores em cenários de crise, por exemplo.
12: Além disso, os contratos deverão ser muito mais claros, apresentando o projeto completo, o cronograma e as datas exatas de início e entrega da obra. É mais respeito com o bolso do consumidor e é muito mais segurança para o patrimônio das famílias.
11: O projeto ainda torna obrigatório submeter o empreendimento ao regime de afetação. Assim, o terreno, direitos e bens relacionados a determinada incorporação imobiliária não poderão ser usados para, por exemplo, cobrir eventuais dívidas do incorporador sem relação com a obra em execução.

0: produtores. Fernanda Becker, presidente da Associação dos Amigos dos Animais, destacou o reconhecimento no texto de que cães e gatos são seres sencientes, que sofrem, sentem medo, prazer e afeto.
1: Eles não sabem o que é o Senado Federal, o que é uma lei, o que é um estatuto, mas eles conhecem na pele o que é a fome, o frio, a dor.
0: O estatuto prevê também penas de prisão para o assassinato de animais e criminaliza abandono, maus tratos, zoofilia, omissão de socorro e comércio clandestino. O senador Paulo Paim, do PT do Rio Grande do Sul, destacou o compartilhamento de imagens de crueldade contra animais cometidas por jovens na internet.
2: Quem comete uma crueldade contra um animal, no futuro, comete o mesmo tipo de crime contra um ser humano.
0: O Estatuto dos Cães e Gatos aguarda votação na Comissão de Constituição e Justiça.
3: Com edição de Paula Groba e trabalhos técnicos de João Lira, o Jornal do Senado fica por aqui. Acompanhe agora as notícias da Câmara dos Deputados. Boa noite.
4: Boa noite e até amanhã.
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6: Câmara define política para prevenção e tratamento de doenças da pele.
7: Deputados incluem robótica como matéria optativa no currículo escolar.
8: Comissão especial garante prioridade de direitos para a primeira infância.
9: Plenário pode sustar demarcações de terras indígenas em Santa Catarina.
10: Boa noite. O plenário da Câmara pode votar projeto que susta decretos de demarcação de terras indígenas em Santa Catarina. O repórter Antônio Vital acompanhou a discussão da proposta.
11: O plenário da Câmara aprovou regime de urgência para um projeto que susta decretos do governo federal sobre demarcações de terras indígenas em Santa Catarina. O projeto susta dois decretos de 2024. Um deles demarcou a terra indígena Toldo Imbu, no município de Abelardo Luz. O outro demarcou a terra indígena Morro dos Cavalos, na cidade de Palhoça. A proposta também susta um artigo inteiro de um decreto de 1996 que trata de procedimentos administrativos a serem seguidos pela FUNAI desde a identificação até a homologação de terras indígenas no país. O trecho trata do levantamento fundiário da área e dos estudos antropológicos necessários para a demarcação. Um dos dispositivos obriga municípios e pessoas atingidas a apresentarem provas como títulos dominiais, laudos periciais, pareceres, declarações de testemunhas, fotografias e mapas para questionar a demarcação ou pedir indenização. O projeto foi apresentado pelo senador Espiridião Amin, do PP de Santa Catarina, e já foi aprovado pelo Senado. Com regime de urgência, pode ser votado diretamente pelo plenário da Câmara, sem passar pelas comissões permanentes da Casa. Espiridião Amin argumentou que os decretos não seguem as determinações da Lei do Marco Temporal, que reconhece terras indígenas existentes antes de 1988. Segundo ele, famílias de agricultores da região ocupam as propriedades há mais de um século. Na Câmara, o regime de urgência foi pedido pela deputada Júlia Zanatta, do PL de Santa Catarina, que alegou irregularidades nos procedimentos de demarcação.
12: É garantir a propriedade privada e a segurança jurídica, porque esse decreto tem problemas gravíssimos, laudos antropológicos muito questionáveis, a população local não foi ouvida. O decreto não foi feito de maneira adequada.
11: O deputado Bongás, do PT do Rio Grande do Sul, criticou a proposta. Para ele, o Congresso sustar os dois decretos de demarcação fere as atribuições do governo federal. E o projeto também impede novas demarcações.
13: Então, o que nós estamos decretando aqui é que nunca mais o executivo possa fazer demarcações. Ora, se esta casa reclama que tem interferência de outro poder, interpoderes, esta é uma interferência do parlamento sobre o executivo. Então tem duas gravidades e duas inconstitucionalidades.
11: Ainda não há data para votação no plenário da Câmara do projeto que susta decretos do governo federal sobre demarcações de terras indígenas em Santa Catarina. Rádio Câmara, de Brasília, Antônio Vital.
5: Economia.
7: Capitão Alden, do PL da Bahia, defende a criação de uma política específica para o gás de cozinha destinado ao consumo residencial. Segundo o deputado, é necessário reduzir o impacto do preço do produto no orçamento das famílias brasileiras.
10: Capitão Alden argumenta que o Brasil possui produção própria de gás e que o consumidor doméstico não deve ser tratado da mesma forma que grandes usuários industriais e comerciais. Para ele, a proposta fortalece a proteção social e contribui para diminuir o custo de vida da população.
7: João Daniel, do PT, celebra os investimentos federais anunciados para Sergipe nas áreas de

0: infraestrutura, saúde e energia. Na visão do deputado, os recursos representam uma oportunidade para impulsionar o desenvolvimento econômico e ampliar a oferta de serviços à população.
1: João Daniel ressalta a retomada de projetos da Petrobras, a ampliação da produção de fertilizantes e a execução de obras como a Adutora do Leite e a nova ponte entre Aracaju e Barra dos Coqueiros. Ele afirma que as iniciativas devem gerar empregos e fortalecer a economia.
2: Segurança Pública.
0: Câmara aprova projeto que prevê confisco de bens em crimes contra crianças. A repórter Sofia Peçanha tem os detalhes sobre a medida.
3: A Comissão de Constituição e Justiça da Câmara dos Deputados aprovou o projeto que prevê o confisco de bens utilizados em crimes contra crianças e adolescentes. Apresentada pelo deputado José Medeiros, do PL de Mato Grosso, a proposta altera o Estatuto da Criança e do Adolescente. Segundo o texto, o projeto visa endurecer as punições e atingir os bens utilizados ou obtidos por meio de práticas criminosas como a exploração sexual, a pornografia infantil e o tráfico de menores. A medida permite que imóveis, veículos, dinheiro e outros bens sejam apreendidos e destinados à indenização das vítimas ou ao Fundo dos Direitos da Criança e do Adolescente. Durante a votação na Comissão de Segurança Pública e Combate ao Crime Organizado, o parecer foi lido pelo deputado da Vitória, do PP do Espírito Santo, e ele destacou a importância de fortalecer os mecanismos de combate a esses crimes.
4: É necessário o estabelecimento de políticas criminais que coloquem à disposição do Estado instrumentos e infraestrutura adequados para a repressão e prevenção dos crimes de tráfico de criança e adolescente ou contra a liberdade de dignidade sexual de criança ou adolescente.
3: O projeto também prevê que ainda durante a investigação, o juiz pode bloquear os bens, evitando que sejam escondidos, vendidos ou transferidos. Além disso, equipamentos e veículos apreendidos poderão ser utilizados pelas forças de segurança em operações de combate a esses crimes, mediante autorização judicial. No caso de estabelecimentos que facilitem ou permitam esse tipo de prática criminosa, os responsáveis podem ser penalizados, com possibilidade de cassação da licença de funcionamento. A medida também foi aprovada pela Comissão de Seguridade Social e Família. A relatora, a deputada Fávia Moraes, argumentou que a proposta aumenta a proteção de crianças e adolescentes. Em concordância na comissão, o deputado Dr. Zacarias Calil, de Goiás, ressaltou, com base na sua experiência como cirurgião pediátrico, o impacto dessas violações na vida das vítimas.
5: Tanto de criança que nós já atendemos, vítimas de abuso sexual. É uma coisa assim impressionante. E com sequelas não só psicológicas, mas também com sequelas anatômicas, que ficam ali para o resto da vida.
3: Agora, o projeto que prevê o confisco de bens em crimes contra crianças segue para votação no plenário da Câmara. Da Rádio Câmara de Brasília, Sofia Peçanha.
2: Habitação.
1: Reginaldo Lopes, do PT de Minas Gerais, exalta o programa Imóvel da Gente, do governo federal, que destina imóveis da União a estados e municípios para projetos de interesse público. Ele acredita que a iniciativa contribui para ações de mobilidade urbana, saúde e educação.
0: Uma das áreas citadas por Reginaldo Lopes é a antiga linha férrea Águas Claras, na região metropolitana de Belo Horizonte. Segundo o parlamentar, a medida vai permitir a implantação de um parque linear e de novas vias de acesso em Belo Horizonte e Nova Lima.
2: Ciência e tecnologia.
1: A Câmara aprovou um projeto que autoriza a inclusão da robótica como disciplina optativa nas escolas. O repórter Marcelo Lacher explica como isso será feito.
6: O plenário da Câmara aprovou o projeto que autoriza o governo a incluir a robótica como matéria optativa nos currículos de toda a rede de ensino. Isso vai valer para a educação pública e privada. A proposta também reconhece a robótica como esporte de competição. A robótica é uma disciplina que envolve conceitos de diversas áreas de conhecimento, como mecânica, elétrica, eletrônica e computação. E como o próprio nome diz, o objetivo é construir robôs capazes de desempenhar diversas tarefas. O projeto original do deputado Luiz Carlos Mota, do PL de São Paulo, incluía a robótica como disciplina obrigatória, o que foi retirado do texto pelo relator, deputado Saulo Pedroso, do PSD de São Paulo. Hoje, diversos sistemas de ensino já preveem a robótica como disciplina optativa, o que é admitido pela Base Nacional Comum Curricular. A proposta foi criticada em plenário pelo deputado Tarcísio Mota, do PSOL do Rio de Janeiro, para quem sugerir disciplinas escolares não é papel do parlamento.
7: Esse parágrafo, esse artigo é inócuo, ele diz que o Poder Executivo pode fazer uma coisa que ele já pode, mas ele abre um precedente muito difícil. Porque não é papel nosso dizer que o governo pode ou não pode fazer disciplina no currículo escolar. Isso é papel da Base Nacional Curricular Comum e do Conselho Nacional de Educação, ouvido o Ministério da Educação e no Plano Nacional de Educação votado aqui.
6: O projeto prevê ainda que a robótica educacional e a robótica como competição dependerão de recursos do orçamento, mas admite a participação de parcerias público-privadas. O relator Saulo Pedroso disse que o projeto pode ajudar a atrair investimentos.
8: O projeto de robótica já é uma realidade hoje, na atualidade, e o que nós estamos fazendo é, além da possibilidade de fazer parte da grade educacional de ensino, é que ela seja reconhecida como uma modalidade esportiva e a gente possa incentivar, né, investimento nessa área no país. Investimentos vão acontecer, nós vamos ter a oportunidade de gerar emprego, gerar renda.
6: O projeto que autoriza o governo a incluir a robótica como matéria optativa nos currículos escolares e reconhece a modalidade como esporte de competição seguiu para análise do Senado. Da Rádio Câmara de Brasília, com informações de Antônio Vital, Marcelo Larcher.
2: Política.
0: Sâmia Bonfim, do PSOL de São Paulo, registra a decisão da primeira turma do STF que condenou o ex-deputado Eduardo Bolsonaro pelo crime de coação. Ela entende que responsabilizar agentes públicos por atos ilegais é importante para a defesa das instituições democráticas.
1: De acordo com Sâmia Bonfim, não deve haver tratamento diferenciado para autoridades investigadas pela Justiça. A parlamentar considera que a aplicação imparcial da lei preserva o Estado Democrático de Direito e a confiança da população nas instituições.
0: Já cabo Gilberto Silva, do PL da Paraíba, repudia a decisão do Supremo que envolve Eduardo Bolsonaro. O congressista questiona a condução do processo e afirma que houve desrespeito a princípios constitucionais e ao devido processo legal.
1: Cabo Gilberto Silva manifesta solidariedade a Eduardo Bolsonaro e sustenta que a decisão tem motivação política. Na visão do deputado, o caso reforça a necessidade de debate sobre garantias individuais, independência entre os poderes e respeito às prerrogativas parlamentares.
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2: Direitos Humanos.
0: A Comissão Especial da Primeira Infância aprovou a inclusão de prioridade para este grupo na Constituição. A repórter Maria Neves tem mais informações.
10: A comissão especial que analisou a proposta de incluir na Constituição a prioridade da primeira infância, período que vai de 0 a 6 anos no acesso a uma série de direitos previstos na Carta Constitucional, aprovou o texto da relatora, deputada Amanda Gentil, do PP do Maranhão. Ao apresentar o relatório, a parlamentar ressaltou que as experiências vividas nessa fase moldam o cérebro da criança por toda a vida, com consequências para o aprendizado e a saúde física e mental.
11: É um dado científico, foi através do ganhador do Prêmio Nobel James Heckman. A cada dólar investido na primeira infância, nós temos um retorno 7 vezes maior. Então, isso aqui é muito mais do que pensar no hoje. A gente está aprovando um texto hoje que muda a realidade de muitas crianças na primeira infância, mas também muda a realidade de muitos jovens e adolescentes e adultos lá na frente.
10: Hoje, a Constituição determina que o Estado, a família e a sociedade devem assegurar a crianças, adolescentes e jovens direitos como saúde, educação, cultura e convivência familiar com prioridade absoluta. O texto constitucional também estabelece a obrigatoriedade de proteção integral desse grupo social contra a violência e o abandono. A proposta aprovada, que foi apresentada pela deputada Laura Carneiro, do PSD do Rio de Janeiro, inclui expressamente na Constituição a menção à primeira infância na garantia desses direitos. Para o presidente da Comissão Especial, deputado Osmar Terra, do PL do Rio Grande do Sul, não há prioridade maior que a primeira infância em qualquer política pública. O parlamentar, que é médico, sustenta que essa fase da vida representa um momento crucial em que o ser humano organiza todas as competências que vai usar pelo resto da vida. De acordo com ele, as vivências nessa idade têm consequências, inclusive, para a saúde cardíaca.
12: Uma criança bem cuidada no início da vida tem menos chance de ter problemas cardíacos graves na idade adulta, embora possa ter até tendência genética, mas pode ser prevenido pela estimulação e pelo manejo do estresse.
10: Ainda de acordo com o projeto aprovado, União, estados e municípios terão de dar publicidade aos investimentos realizados anualmente em ações e programas voltados à família, à criança, desde a primeira infância, ao adolescente, ao jovem, à mulher e ao idoso. A relatora, deputada Amanda Gentil, também apresentou um projeto para alterar o marco legal da primeira infância. Uma das mudanças propostas prevê a adoção de medidas para evitar a exposição precoce e excessiva de crianças à propaganda e a conteúdos e tecnologias inadequados ao desenvolvimento infantil. O projeto também cria o Indicador Nacional de Desenvolvimento da Primeira Infância, como instrumento de monitoramento e avaliação das políticas públicas destinadas a pessoas nessa faixa etária. Da Rádio Câmara de Brasília, Maria Neves.
2: Saúde.
1: Os deputados aprovaram a Política Nacional para a Prevenção e Tratamento de Doenças Crônicas da Pele no SUS. O texto foi encaminhado para análise do Senado, como informa a repórter Daniele Lessa.
13: A Comissão de Constituição e Justiça da Câmara dos Deputados aprovou o projeto que cria uma Política Nacional de Prevenção, Tratamento e Controle das Doenças Crônicas da Pele dentro do Sistema Único de Saúde, o SUS. O autor do projeto é o deputado Cabo Gilberto Silva, do PL da Paraíba. A proposta prevê uma atuação mais ampla do SUS, com diagnóstico precoce, tratamento e acompanhamento contínuo dos pacientes. O relator da proposta na Comissão de Saúde, deputado Ismael Alexandrino, do PSD de Goiás, argumenta que essas doenças exigem um cuidado mais completo e humanizado, pois causam impactos profundos na qualidade de vida.
14: É a promoção de um atendimento integral e multidisciplinar que inclui não apenas o tratamento clínico, mas também suporte psicológico, psiquiátrico e social. Esta abordagem reflete a compreensão de que as doenças crônicas de pele têm implicações que vão além do físico, afetando também a saúde mental e o bem-estar social dos pacientes.
13: Outras medidas da proposta incluem o incentivo às pesquisas científicas e a realização de campanhas educativas para conscientizar a população e reduzir o preconceito contra pessoas com doenças de pele. O projeto que cria a Política Nacional de Prevenção, Tratamento e Controle das Doenças Crônicas da Pele foi aprovado por 3 comissões da Câmara e foi para o Senado, sem necessidade de passar pelo plenário. Para vir a lei, precisa ser aprovado pela Câmara e pelo Senado. Da Rádio Câmara de Brasília, Daniele Lessa.
0: Luiz Couto, do PT da Paraíba, manifesta apoio à criação da Frente Parlamentar de Apoio às Pessoas com Epilepsia. De acordo com o deputado, a iniciativa amplia o debate sobre a doença e combate o preconceito enfrentado por milhões de pacientes.
1: Ele defende ainda mais investimento em diagnóstico precoce, acesso a medicamentos e políticas públicas voltadas às pessoas com epilepsia. Para Luiz Couto, a Frente Parlamentar pode contribuir para garantir mais inclusão, dignidade e qualidade de vida aos pacientes e suas famílias.
0: Termina agora o Jornal Câmara dos Deputados, produzido pela Rádio Câmara, com trabalhos técnicos de Alan de Souza e apresentação de Val Monteiro e Luciana Vieira. Uma boa noite para você.
1: Você fica agora com as notícias do Tribunal de Contas da União. Boa noite.
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0: 10 e 4.
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0: 10 e 8.
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0: 10 e 11.
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6: Santo Fole, dublando Messi, essa Copa.
7: Aí o Alcabou conseguiu arrumar 3 gols e os 3, acabou. Coisa mais linda. Como é que se faz pra arrumar esses troços?
8: Né? Tem que campear, né? Dá pra arrumar aqui pros interiorzão, tem um monte.
6: Interiorzão?
8: O problema tá os preços mesmo.
7: Muito caro.
8: É, o povo tá pedindo 100 conto em gol quadrado. Tomando fiota. Os baratos que aparecem só tranqueira.
6: Só tranqueira.
8: As bostas, aqueles infernos, aqueles 16 válvulas 1.0 só pra dar problema no cabeçote.
6: Né?
8: É. Acha uns bão baratos.
6: Acha uns bão.
8: Mas tem que campear, né?
7: E pra convencer a mulher a comprar 3 gols.
8: Essa é a parte mais complicada, mas dá pra fazer. Mas dá pra fazer. Primeiro pro segundo, esse é o mais difícil.
6: Viu?
8: Que dela vai ficar bem louca e dizer que já temos um e que o nosso já não serve pra nada, é. Que carro velho, que pra que é outro, incomodação.
6: Viu?
8: Mas tem que dizer que futuramente vai dar dinheiro, vai valorizar.
6: Mano.
8: Tem que inventar as coisas erradas, né?
7: Mas e o terceiro?
8: Ah, o terceiro é tranquilo. Depois que ela libera o segundo, o resto é só.
7: Tá bom, Deus que ajude.
8: Amém.
6: Deus que ajude. Deus que ajude. É, boa, boa.
9: É. Eu, depois de 2 hambúrgueres, um cu peludo, aquele de copo.
6: Cara, o cu peludo é bom, cara. Esse é muito bom.
9: Depois de 2 hambúrgueres, um cu peludo, aquele de copo, e um pão com melado. E meia térmica de água gelada. Agora eu vou dormir, pose.
6: Pose.
9: Aqueles cupeludos aqui de copo, põe água dentro e ferve o macarrão dentro do copo ali.
6: Cupeludos?
9: Comi um daquele ali positivo.
6: Quem nunca comeu um cupeludo?
10: Um cupeludo.
6: Ó.
10: Vai.
6: Dancinho. Né?
11: Mais uma.
12: Esqueci de contar pra você. Você sabe que vai sair um uma pelota, uma meteorolo.
6: É por isso que vai esfriar.
12: Vai cair da terra, diz que quer pra acabar com o mundo. Mas é um tipo da pelota. Sim, é, tipo, sai da fogo pra tudo que lado. Cai no meio do barro e ele frige.
11: Frige.
12: Isso aqui é pra acabar o mundo. Isso que eu fiz nesse mês aqui que eles estavam contando. Mas quando eu digo assim, que tem que ser cuidar com as notícias, né? Não dá pra contar, né? É um tipo de uma pelota. É um tipo de uma metriola.
11: Metriolo?
12: Metriolo? Bitriolo, acho que. Bitriolo. Aí, pra dar esse problema aí.
11: Foi dar esse problema aí.
12: Que perigo, né?
11: Que perigo.
12: É pra cair agora, diz que eu fino. Da semana. É amanhã pra cair esse mais pequeno.
11: Mais
12: depois
11: pequeno.
12: Diz que é pra cair um que vai acabar o mundo.
11: Acabar o mundo.
13: Ah. Não, e ainda que ela fala no meio, tem que se cuidar com as notícias. Ainda bem que ela. Ainda bem que ela é consciente, né?
11: É,
13: não, tem que se cuidar com as notícias que a gente vê aí.
11: Cuidar com fake news.
13: É, não, isso aqui é verdade, mas tem que se cuidar aí, ó.
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0: 10h35.
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0: 10h48.
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0: 11 e 14.
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0: 11 e 18. 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
2: Você já ouviu falar do própolis verde? Produzido a partir de uma planta chamada alecrim do campo, o própolis é considerado um dos mais ricos em compostos bioativos e antioxidantes. Ele pode contribuir para o funcionamento saudável do sistema imunológico, especialmente nos meses mais frios, quando aumentam os casos de gripe, resfriado e infecções respiratórias. Mas atenção, ele não substitui uma alimentação saudável, sono equilibrado e hábitos saudáveis. Cuidar da imunidade é um conjunto de atitudes diárias. Me siga nas redes sociais, @NutriKerlinZanongobi, para mais dicas de saúde e alimentação.
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0: 11:38.
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0: 11:49.
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0: 11:56.
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0: 11:56. Onze e cinquenta e sete.

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1: 4 e 7.

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1: 4:23.

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1: 5 horas. Muito bom dia. Estamos começando mais um programa Nativismo, aqui pela rádio Top 104 FM, São Miguel do Oeste, Santa Catarina, Brasil, e também retransmitindo pela rádio Iaboti 99.3 FM em São Pedro, província de Misiones, na Argentina. Programa Nativismo vai ao ar de segunda a sábado, das 5 da manhã até 15 para as 8 da manhã. E vamos começar a nossa programação com a oração da serenidade. Concedei-nos, Senhor, a serenidade necessária para aceitarmos as coisas que não podemos modificar. Coragem para modificar aquelas que podemos. E sabedoria para distinguir umas das outras. 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Então, a todos mais uma vez, o nosso muito bom dia. 5 horas, 2 minutos, temperatura marcando nesse momento aqui no estúdio 8 graus centígrados. Oswaldir e Carlos Magrão, Cantão. Deus é assim.

0: 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É claro que ele não comeu.
1: Não é isso que tu tá pensando, mulher. Eu tô falando se ele já jantou.
0: Ah,

Os Serranos cantando para nós, Casamento de Sítio. E o Oswaldir e Carlos Magrão cantaram Deus é Assim. Agora então vamos à previsão do tempo para ver, segundo o Climatempo, como o tempo vai se comportar de hoje, terça-feira, dia 23, até domingo. Portanto, hoje, terça-feira, dia 23, tempo bom, temperatura mínima 5 graus, a máxima 11 graus. Esta é a previsão para o dia de hoje. Vamos ver amanhã, quarta-feira, dia 24, tempo bom também. Temperatura mínima 2 graus, a máxima 12. Quinta-feira, dia 25, temperatura mínima 2 graus, máxima 13 graus. O tempo permanece bom. Sexta-feira, dia 26, também tempo bom. Temperatura mínima 2 graus, máxima 17 graus. Sábado, dia 27, pode chover 1 milímetro, temperatura mínima 8 graus, máxima 17 graus. E domingo, dia 28, chove 30 milímetros, temperatura mínima 13 graus, máxima 21 graus. Então, esta é a previsão segundo o Climatempo. Vamos recapitular? Então, vamos lá. Então, segundo o Climatempo, marca que hoje, terça-feira, o tempo é bom e a temperatura mínima pode chegar a 5 graus e a máxima 11 graus. Quarta-feira, a temperatura baixa mais ainda, né? Temperatura baixa mais ainda. Quarta-feira também o tempo fica bom e a temperatura mínima 2 graus, a máxima 12. Quinta-feira também é tempo bom e a temperatura mínima fica em 2 graus e a máxima 3 graus. Sexta-feira também tempo bom, temperatura mínima 2 graus, máxima 17 graus. E sábado, dia 27, pode chover 1 milímetro, temperatura mínima 8 graus, máxima 17 graus. E domingo, dia 28, chove 30 milímetros, temperatura mínima 13 graus e a máxima 21 graus. Então, essa é a previsão segundo o Climatempo. 5 horas, 12 minutos, temperatura marcando nesse momento 8 graus. E o saudoso Rui Biriva canta, Largando para a Fronteira.

0: saudoso Rui Biriva, cantando para nós, Largando para a Fronteira.
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0: 5 horas 15 minutos, temperatura 8 graus.
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0: Muito bom dia, meus amigos. Agora são 5 horas 17 minutos. Temperatura 8 graus centígrados. Quero mandar um grande abraço a todos os meus amigos que trabalham com a bacia leiteira. É o pessoal que está lá na estrebaria lidando com o gado, com as vacas, né? Então, bom dia, um bom trabalho para vocês. Também o pessoal que trabalha aí com os frangos, né? Com os suínos. Aos meus amigos agricultores, um bom dia. Aos meus amigos caminhoneiros que estão trafegando aqui pelas rodovias do Extremo Oeste Catarinense, pela BR-163, BR-282 e demais rodovias, um bom dia. É uma boa terça-feira. Hoje, frio, né? Mas sem chuva. Então está melhorando o tempo, né? Ontem estava um tempo nublado, tinha até possibilidade de algum temporal na região, em alguns lugares até seja possível que tenha dado, né? Mas nós aqui passamos em branco, passamos aqui batido, como diz, né? Então um abraço para todos, uma boa terça-feira. Um abraço também lá para o meu amigo Evandro Weber. Bom dia, Evandro. O Léo Dalpicola. Também aí a Mari Zapani, a Luciana Balbinotti. O Fernando Sandro Postal também já está por aqui. O Gemerson Cassol e os demais amigos madrugadores que estão através do rádio também nos acompanhando. Um bom dia, uma boa terça-feira. E o saudoso Porca Véia canta para nós Chasque para um parceiro. E por falar em chasque, tu quer mandar um chasque para mim aqui? É no WhatsApp, né? No 499-91-71-1049. Vou repetir. Você não achou o papel, não achou a caneta? Então, pega lá rapidinho o papel, pega a caneta, pega uma caneta e escreve, né? Já pega uma que não escreve, que não vai resolver o teu problema. Achou? Então anote aí, 499-91-71-1049. Manda a tua mensagem. Esse telefone não recebe ligação, tá? Não adianta querer ligar. Ele não está programado para não receber ligação. Manda só mensagem pelo WhatsApp, falando a cidade que você está me acompanhando, ou pedindo a música que você faz tempo que você queira escutar e não está escutando, peça aí que a gente vai te atender, tá bom? Vou repetir de novo, hein? 499-91-71-1049. Porca Véia, saudoso Porca Véia. Chasque, para um parceiro,

0: Sandro Oliveira, cantando Amizade Gaúcha. E o saudoso Porca Vé cantou Chasque para um parceiro. É o nativismo. Agora são 5 horas, 26 minutos, temperatura 8 graus centígrados. Quero mandar um abraço aí para minha amiga Rúbia e também para o meu amigo Vande, aqui da linha 7 de setembro, São Miguel, né? É, eles trabalham aqui na cidade, mas estão lá, tomando aquele mate, se preparando para mais um dia de lida. Aizá, um abraço aí, meu amigo Vande, trabalha na concreteira, né? Concreteira Volta Grande. Um abraço para ti, Vande, para toda a equipe aí. Acho que hoje, se der um jeitinho, eu vou lá tomar um mate lá com a rapaziada, lá conversar, trocar uns dedos de prosa. Um abraço para vocês aí. César Oliveira e Rogério Melo, canta Milonga do Pelhador.
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0: César Oliveira e Rogério Melo. Cinco horas 30 minutos e o César Oliveira e o Rogério Melo cantaram Milonga do Peleador.
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0: Muito bom dia, meus amigos. Agora são 5 horas 34 minutos. Temperatura 8 graus centígrados nesta manhã. E vamos trazendo música. Saudoso Teixeirinha, juntamente com os Monarcas, cantam Velho Casarão.

Valdomiro Maiká cantando Galpão do Missioneiro. E o saudoso Teixeirinha, juntamente com os Monarcas, cantaram Velho Casarão. É o nativismo. 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
0: Agora são 5 horas 47 minutos, temperatura 8 graus. Um abraço aí para minha amiga Beatriz e também para o seu José e a toda a família Graix. A Beatriz e seu José são comunicadores que da Rede Peperi apresentam todos os sábados à tarde, das 16 às 17 horas, pela 99.9 FM, o Rancho de Pouca Prosa. Sábado eu estava acompanhando, né? Então, um abraço para vocês, um bom trabalho, uma boa semana, né? E um bom programa aí. E até sábado. Sábado estarei aí acompanhando vocês novamente. E recomendo você, meu amigo, meu ouvinte aí, que acompanhe o programa aí da Beatriz e também do seu José pela 99.9 FM, todos os sábados à tarde, das 16 às 17 horas. Um abraço para o Ricardo Scholl, Leonir Vendraminho Nilo, o Jefferson Baravieira, O Lucas Almeida também é comunicador lá da Rádio Paraíso, né? Então também está trabalhando nesse momento. Um abraço, Lucas. Bom trabalho. Léo Dalpícola, a Maria Vitória, Ângela Klein, o Luiz Clauque, meu amigo Luiz Clauque lá de Romelândia, e os demais amigos lá de Romelândia. Tem o seu Almirante, tem o Zezinho, tem o Loivo, vários amigos lá. A gente tem lá em Romelândia. E um abraço para todos, uma boa terça-feira. Erlon Pericles canta Ofício de Peão.
4: Tá legal, tava.

0: cantando para nosso grupo Rebenque, Ginete e Campeiro. E o Erlon Pericles cantou para nós Ofício de Peão. Top 104. 5:57, temperatura 8 graus.
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0: Muito bom dia, meus amigos. Agora são 6:02, temperatura 8 graus. Vamos para os abraços. Abraço para o Ricardo Scholl, Ayrton Canei, o Odete Zucolotto, o Lucas Almeida, Moisés Boff, Valdir Staup, Jonas Schontz, Valdir da Costa, Guilherme Oscar Lohmann. E os demais amigos, um bom dia, uma boa terça-feira. Grupo Pago Nativo canta, Lida de Campo.

0: 6 horas 10 minutos, temperatura 8 graus.
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7: Muito bom dia, meus amigos. Agora são 6:16. Temperatura está em 8 graus centígrados nesta manhã. Quero mandar um abraço aí pro meu amigo Bruno Pancota, no aniversário hoje, né, Bruno? Parabéns, saúde, paz, felicidade, tudo de bom para você aí. Também um abraço aí para o Ricardo Scholl, o Valdemar Vaz, lá em Romelândia, o Luiz Carlos Schneider, o homem do transporte escolar, e a todos os passageiros também aí, um bom dia, uma boa aula. Cláudio Trombeta, como é que tá, Cláudio? Tudo certo? A Cleide Royer, lá em São João do Oeste, Moisés Boff, Cláudio Balbinotti, homem das terraplanagens, a Maria Vitória e os demais amigos aí, um bom dia. Você que está me acompanhando também através do rádio, obrigado aí pela companhia. Grupo Quero Quero canta Alma Estradeira.

0: Dante Ramon Ledesma cantando para nós Orelhino. E o grupo Quero Quero cantou Alma Estradeira. Top 6:24, temperatura 8 graus.
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5: Muito bom dia, meus amigos. Agora são 6 horas 31 minutos. Temperatura marcando nesse momento 8 graus centígrados. Hoje, terça-feira, dia 23 de junho de 2026. Sou Rudimar Francisco. Estou apresentando o programa Nativismo aqui pela Rádio Top 104 FM, São Miguel do Oeste, Santa Catarina, Brasil, e também retransmitindo pela Rádio Iaboti, 99.3 FM em São Pedro, província de Misiones, na Argentina. O programa Nativismo vai ao ar de segunda a sábado, das 5 da manhã até 15 para as 8 da manhã. Então você que está com o rádio ligado desde as 5 horas ou me acompanhando pela internet e a partir de agora também me acompanhando pelo Facebook, um bom dia, uma boa terça-feira. Hoje, dia 23, né? Então um abraço aí para Jaci Grote, o Valdemar Vaz, o Patrício Diniz da Silva, Jonas Haiduk, Ayrton Caney, Cleide Royert, o Loivo e a dona Dionir da família Renzel lá de Romelândia, a Rubia Caliscura, meu amigo Vandi, também aí a Maria Vitória, a dona Clarice Gobbio, o seu Alberia, toda a família Gobbio e os amigos do Barra Estrela, bom dia. E vamos trazendo música. Joca Martins canta para nós Canto Alegretense.

Joca Martins cantou para nós Canto Alegretense. 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
0: 6:44. Temperatura está em 8 graus. Um abraço aí pro meu Claudio de Andrade. O meu amigo Chico. Como é que tá, Chico? Tudo certo? Um grande abraço. O meu amigo Fernando, da Mecânica Street. Um abraço pro Fernando, para toda a família. Vander Gruber e a Dona Dulce. Ricardo Scholl está por aqui também. O Valdemar Vaz lá em Romelândia. O Patrício Diniz da Silva lá em Belmonte. A minha filha Daiane, também lá o meu genro lá, o Thiago. A minha netinha Isis lá em Cascavel. O Luiz Carlos Schneider, homem do transporte escolar. Jair Piscinini, bom dia. Cláudio Trombeta. A Rúbia Caliscura e o Vande. A Lorena Poleto Zanella. Moisés Boff. A Iria PD7, o Jair Peliza lá em Chapecó, tá de aniversário hoje, né, Jair? Um grande abraço, meu amigo, saúde, paz, felicidades, tudo de bom para você. O Jair Peliza lá de Chapecó. E os demais amigos, um bom dia, uma boa terça-feira. Jorge Freitas canta para nós, para quem faz cama dos arreios.

0: Agora são 6 horas 50 minutos, temperatura 8 graus. 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
12: Muito bom dia, meus amigos. Pontualmente 7 horas da manhã. Temperatura marcando 8 graus centígrados nesse momento. Quero mandar uns abraços aí pro meu amigo o Leonir Vendramin, o Nilo. Também aí o Fabrício Sequim, Sérgio Brandão, o Dr. Odeir Roberto Lippert, o Thiago Zanella, a Dona Jussara, o Deto Zucolotto, o Cláudio Bobinotti, o Jair Pelisa lá em Chapecó, Fabrício Sequim, Léo Del Piccola. E também quero mandar essa próxima música, vai em especial para o meu amigo Getúlio, aí da Retífica de Motores Agostini. E também para o meu amigo Dalvan, lá em Santa Terezinha do Progresso. Prisca Greco canta Poncho Miliqueiro. Presta atenção na letra dessa música, que linda que é.

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0: César Oliveira e Rogério Melo cantaram para nós Eu, Mais Ela e O Tostado. E o Prisca Grego cantou Poncho Miliqueiro. Sete horas, 11 minutos, temperatura 8 graus. 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
0: Muito bom dia, meus amigos. Agora são 7:17, temperatura 8 graus centígrados nesse momento. Um abraço aí pro meu amigo Antônio Chiesa, né? Que está sempre nos acompanhando aí. Também um abraço lá pro meu amiguinho, meu vizinho lá, o Igor Tumeleiro, que está no aniversário hoje. Parabéns, Igor. Muitas felicidades, tudo de bom para você. E vamos trazendo música, vamos trazendo Mano Lima, cantando para nós Cadela Baia.

0: Mano Lima cantou pra nós Cadela Baia.
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0: 7:21, temperatura está em 8 graus. 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
0: Muito bom dia, meus amigos. Agora são 7h30. Temperatura marcando 8 graus centígrados. Um abraço aí pro meu amigo João Vaz, Jair Piscinini, Ademir Selup. O Ademir falando que lá em Itapema tá 13 graus, né, Ademir? Ah, tá bom. Aqui tá 8 graus. E a temperatura... É, no decorrer dos dias aqui, é para baixar mais ainda, né? É, a partir de amanhã até sexta-feira, a temperatura mínima é para ficar em 2 graus. Um abraço aí também para o Edson Carlos Bilibil, Darlan Zanrosso, lá em São Paulo. O Darlan, que tem seus familiares aqui em Romelândia, né? Mas reside lá em São Paulo. Também um abraço para o Patrício Diniz da Silva, Marta Cláudio, lá de Romelândia. Também, ó, Geo Vieira, como é que tá, Geo? Tudo certo? E os demais amigos aí, um bom dia a todos, uma boa terça-feira. E o Baitaca canta Visita para um Amigo.
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Baitaca cantando para nós, Visita para um Amigo. 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
0: 7:43. Um abraço aí para meu amigo Marli Soares, João Vaz e os demais amigos. E um bom dia a todos. Elton Saldanha canta O Cencerro Vai Batendo.

0: de madrinheiro.
1: Muito bem, meus amigos, estamos chegando a mais um final do programa Nativismo. Agradecendo a você que está me acompanhando através do rádio desde as 5 horas da manhã ou através da internet. E a partir das 6:30 da manhã, também transmissão pelo Facebook. Muito obrigado aí pela sua companhia, desejando a todos uma ótima terça-feira. 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
1: Sete horas 45 minutos, temperatura marcando 8 graus centígrados. 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
4: Oi, bom dia pra você, são 8:02. Manhã de terça-feira, 23 de junho de 2026. O tempo é bom em São Miguel do Oeste, a gente tem sol nesse momento. E a temperatura em São Miguel do Oeste é de 6,5 graus. Eu sou Gelson Silva, tô chegando para ficar com você a partir de agora até o meio-dia. E a gente vai abrir o Top List, é hora de a gente voltar no tempo, trazer um pouco da história, da memória da Top 104 com o patrocínio de Refrigeração Spengler, Instituto Bela Visão, Summit Empresarial CDL 2026, dia 24 de julho, no auditório da UNOESC, e também com CJM Construtora Incorporadora, patrocinadores da primeira edição do Top List.

0: Kiss, Can, Summer Only, We Know e Jesse J com Price Tag. Abrindo o Top List. A história, a memória da Top 104, edição 1 de hoje, 8 horas e 14 minutos. 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
0: 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Temperatura em São Miguel do Oeste, 6,5 graus. 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
0: Top 104, 8h19. 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
7: São 8 horas e 24 minutos. 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A gente vai ao vivo a São Joaquim. Bom dia, Ronaldo.
8: Bom dia, doutor.
7: Olha, 6 graus de temperatura nesse momento aqui em São Miguel, mas acho que o diferencial é que tem sol, né? Não tem aquela cerração. Então, com o sol, continua frio, mas fica um pouco mais bonito, pelo menos, né?
8: Fica como se diz.
7: Fica colorido.
8: É suportável.
7: É, fica colorido, pelo menos. Ronaldo, chegamos a terça-feira, o frio veio realmente, né? E a expectativa para essa semana continua sendo de um frio bastante forte?
8: Sim, o frio só entrou, né? Aqui em casa agora tá meio grau, tem locais aqui da cidade abaixo de zero, na estação mais alta chegou a 2 negativo, as mínimas vão ser à noite, lá pela meia-noite vai estar próximo de zero aí, e aqui uns 4, 5 abaixo de zero. Amanhã geadão, entre 0 e 4 negativos na região, geada forte também na quinta e sexta-feira, entre 0 e 4 negativos, vai ter pontuais abaixo de 4 negativos aí na região, né? Alguns microclima podem chegar a 5 ou 6 abaixo de zero. O pessoal tem que ficar bem atento em relação ao congelamento e ao maquinário agrícola e água aí também geada na pista. E à tarde fica bem, um pouquinho mais agradável, passa um pouco dos 9, 10 hoje, dos 10, 12 amanhã, 12, 13 na quinta e um pouquinho mais quente na sexta, uns 15 graus. No sábado ameaça alguma chuva tarde e noite e talvez alguma coisinha também no domingo. Esquenta um pouco no fim de semana, mas o pessoal tem que ficar bem de olho no Gelson, ele comprou mais milho para a semana que vem. Da Climatel, Ronaldo Coutinho.
7: Ronaldo Coutinho, trazendo pra gente a previsão do tempo diretamente de São Joaquim. 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
4: A minha rádio é top, 8 horas e 31 minutos, 6 graus de temperatura em São Miguel do Oeste, de volta com o Top List. 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

No Top List Cidadão Ken, o Amanhã Colorido, David Guetta, Titanium e Chima Roots do lado de cá, fechou. O Top List, a primeira edição de hoje, meio-dia tem edição 2. 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Meio-dia tem edição 2. E aí tu volta no tempo junto com a Top 104. Temperatura em São Miguel do Oeste está em 6 graus. 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Bom, a gente vai pro intervalo, mas antes, deixa eu lembrar pra você, que tal aproveitar o inverno e economizar nas suas compras na Farmácia Gafarma? 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Top 104, 8h48, terça do Hortifruti no Ítalo. 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
6: Oi, bom dia para você. São pontualmente 9 horas. Manhã de terça-feira, 23 de junho de 2026. O tempo é bom em São Miguel do Oeste, a temperatura é de 7,5 graus. E aí, como é que você tá? Tudo bem contigo? Legal, então tá tudo bem comigo também. Eu sou Gelson Silva. Em sintonia com você sempre até o meio-dia aqui no Som da Top 104. Nós somos emissora afiliada à Rede Peperi de Comunicação. E a gente fala pelo 104,9, a nossa frequência clássica no FM, para todo o Grande Oeste de Santa Catarina, parte do Noroeste do Rio Grande do Sul, Suroeste do Paraná e pro mundo todo no peperi.com.br. Você tá na Top. 991711049 é o WhatsApp. Bora juntos fazer a programação nessa manhã gelada de terça.

0: Tiesto, The Business e Detonautas, Rádio Love Nacional. 9:07, gente, faltam menos de 30 dias e os ingressos estão acabando. 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Hora do intervalo da Top. Fica aí, já já a gente volta com muito mais som nessa manhã gelada de terça. 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
0: A rádio é top, 9h15. Ótima manhã pra você ligado aqui no Sura Top 104. Tem sol aí fora, aí o dia fica mais bonito, fica mais colorido, né? Esse colorido todo do sol, ele é sensacional. Ele realmente é diferenciado, né? E a gente precisa do sol. Quem não gosta, mesmo que ele esteja sendo aquela luz de geladeira, né? Ele tá iluminando, mas não tá aquecendo. 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

Menos é mais, champanhes, Zé Neto e Cristiano, fama de louco, na programação da Top 104. 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

0: minha rádio é top. Luan Santana, Ônio Marrom, Anitta e Ponto de Equilíbrio, Deus Existe. E a Loki, Clementine Douglas, Body Talking aqui na Top. 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
0: 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Top 104, 935, cansado de pagar caro, de rodar o centro procurando vaga. 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

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Essa manhã é gelada, cara, tá gelada, né? Tá gelada essa manhã, mas te prepara para o amanhecer de amanhã. Amanhã é pra tá 0 grau. É o inverno no sul do mundo. Há quem goste, há quem não goste, mas todo mundo tem que passar, não adianta.

0: Prata Quest numa boa. Dominique Fike com Free Night. E Armandinho, amor, vem cá. Na programação da Top 104 na manhã de terça-feira. 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A gente vai para o intervalo da Top Série 4, mas antes, deixa eu só lembrar para você. 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Temperatura em São Miguel do Oeste está em 9 graus. 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
2: Fogão a lenha, olha de boa. Minha mãe, quando se arma um tempo pra chuva, vem a velha.
3: O que tu tá fazendo?
4: Gente do céu, tu viu o temporal que tá vindo? Vamos vencer esse tempo, Jesus querido.
2: Ah, ela botou uma erva dentro do fogão.
4: Glória ao Pai, ao Filho e ao Espírito Santo, assim como era no princípio, agora e sempre. Reza ali, tu também.
2: Senta e
4: gente de pouca
2: fé. Senta e tu reza.
4: Glória ao Pai, ao Filho e ao Espírito Santo, assim como era no princípio.
5: Antigamente, e o medo?
2: Se tinha medo de...
5: Do temporal, né? Tá louco?
2: Temporal antigamente, não dá. Vai, mais uma da Lúcia.
6: Seu Pedro, por que o senhor bebe tanto assim?
7: Foi por causa de um problema no olho. O médico me receitou um colírio e falou, pinga 4 vezes ao dia.
2: Tá certo ele, ué. Mais
5: padre
2: uma da Lúcia.
5: Chega pra abrir a igreja?
2: O padre?
5: Padre que chega pra abrir a igreja? Ele percebe que tem dois ladrão no forro. Aí o padre fala com aquela vozona bonita: quem está aí? Aí os ladrão lá em cima: é nós. Aí o padre: nós quem? Aí os ladrão com medo, né? Os anjos do senhor. Aí o padre: se vocês são anjos, saiam voando em sua misericórdia.
6: Bem louco.
5: Aí os ladrão: nós não pode. Nós é fiotão ainda.
2: Essa é antiga, né? Os caras estão no barro. Bah, como chove, cara. Lembra antigamente no interior? Bah, estrada de chão, virava no barral. Aí os caras tiraram o calçado pra poder caminhar. Um deles tirou. E vem resbalando. Caiu tudo. Vem outro pra ajudar. Cai também. Mais um pra ajudar. Cai também. Bah, barro é triste, cara. Bah. Barro é triste. No interior é triste. Vamos lá, o pai, eu queria colocar no ar aqui o programa, mas o Arno não tá aqui, né?
5: Tu vê como não, é que
2: o
5: Arno, faz falta.
2: Como é que é culpa do Arno, né?
5: É verdade.
2: Mais uma.
8: Casamento raiz mesmo, tem que ter briga, tem que ter discussão, tem que ter dormir no sofá, tem que... Senão não tem graça.
2: Viu?
8: Não tem graça. Não. Como é que você convive com uma pessoa que... É melhor, Casa Aberta, escreva isso, é melhor você ir pra guerra do que você casar.
5: Ah...
8: Porque na guerra você não é obrigado a comer o seu adversário.
5: É, é louco.
10: Você tá zangado com tua mulher, não tá?
5: Tô feliz,
8: até bem. Mas assim, Casal, mas é porque se você for reparar, é isso mesmo. É isso mesmo. A mulher quer deformar a gente, sabe? A mulher olha pra você, ela fica assim, ó. A gente todo deformado, os peitos em cima da barriga, a barriga em cima da... Tô deformada, ninguém vai dar pra isso não, sabe?
2: É, não é fácil.
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12: Cometa abre boa vantagem na decisão da Copa Oeste de Futebol. Jogando no Estádio da Montanha diante de um grande público, o time de Itapiranga conseguiu o placar de 2-0 sobre o Pinhal de Concórdia. O jogo da volta está marcado para o próximo domingo às 15 horas em Concórdia. O Cometa pode perder por um gol de diferença para voltar com a taça. 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
4: Muito bem, são 10 horas e 38 minutos, é hora do Intermusic na Top 104. 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Música do Intermusic é essa aqui, ó. Kungs com This Girl, a música 1 do Intermusic. 991711049, decide aí. Música 1 com Kungs e Freeborns. This Girl, ou a 2, é essa aqui, ó.
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4: Maneva, Israel, Sem Jeito, a música 2 do Intermusic. 991711049, você fica concorrendo em ingresso pro cinema e mais milkshake, chiquinho, sorvetes com o patrocínio de VivaNet Telecom. Começa agora na Top
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0: A minha rádio é Top Maneva, Sem Jeito e Kungs com Free Burns This Girl. Os dois sons do Inter Music na programação da Top 104. 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Bora pro resultado do Inter Music. Quem se deu bem nessa edição e acaba de faturar ingresso pro cinema mais milkshake, chicken sorvete, é o Felipe Alencar. Felipe Alencar passa aqui na Top 104 em horário comercial para retirar os teus prêmios. E a música vencedora é essa aqui, ó.
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0: 4 na manhã de terça-feira. Com a temperatura em São Miguel do Oeste subiu um pouco, 9,5 graus. 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
2: Oi, bom dia pra você, são 11 horas e 7 minutos, 9 graus e meio de temperatura em São Miguel do Oeste, manhã de terça-feira, 23 de junho de 2026. O tempo é bom em São Miguel do Oeste, umas nuvens um pouco mais carregadas, mas não é chuva não, é frio, né? Frio que tá chegando, a tendência hoje, por volta da meia-noite, a gente ter aí de 0 grau a 1 negativo, né? É isso. Oi, eu sou Gelson Silva, tô contigo até o meio-dia aqui no som da Top 104. E a partir de agora a gente vai ter o Top Sucesso, a lista das músicas mais pedidas, destaques, novidades da programação da Top 104, edição 1 de hoje. 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

0: A minha rádio é top, esse é o top sucesso. Isabuse, eu nunca mais vou amar alguém. Calvin Harris e Jay-Z, Satisfy. Vitor Clay e Joyce Alane com um abalo psicológico. E lá no início, Soulja com Highway, abrindo o top sucesso. A lista das mais pedidas, destaques, novidades da programação. Edição dessa manhã de terça-feira. 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Temperatura em São Miguel do Oeste é de 9 graus. 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
27: Bora, bom dia pra você. São 11 horas e 38 minutos. 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

0: rádio é top. Maroon 5 com Heroin. Gabriel Elias, eita, e Ana Castela, é que eu não te esqueci. Para fechar o Top Sucesso, a lista das mais pedidas, destaques, novidades da programação da Top Série 4, da manhã de terça-feira, com o patrocínio sempre de Piscina São Miguel, Farmácia São Bento e Léo Cell Telecom. Amanhã tem mais uma edição do Top Sucesso na Top. 8 graus e meio de temperatura em São Miguel. 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

0: Salve, salve, rapaziada! No ar, Top List, segunda edição com essa trilha maravilhosa. Serious. Ótimo almoço pra você que tá ligado na Top. 10 graus a temperatura no centro de São Miguel. O inverno tá chegando com aquele frio do cão, né? Mas vamos lá, tem que encarar. Bom almoço pra ti. Sou Arno Costa, ao vivo contigo até as 2 da tarde. A gente tá junto, Top List. Segunda edição sempre com o Dr. Luciano Trombini, cirurgião do aparelho digestivo, dando aquela força aqui no Top List que tá começando agora. Com Ryan Paris e Mr. Project, Dolce Vida, bom almoço pra quem tá na estrada, boa estrada pra quem tá em casa ou tá no trabalho, tá na boa, meu amigo, tá na top o tempo todo.
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0: Tá na top agora 12h17. 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

0: 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E o Top List, as velhinhas da programação da Top 104 com Top King List. Cards.
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0: Lado B do vinil, meu amigo. Bad Davis Eyes, essa versão é maravilhosa.

Toplist Joy, Touch by Touch. Você ouviu também Kim Carnes e o remix de Bette Davis, Eyes. Toplist, segunda edição, intervalo. E a gente já volta com mais velharia aqui na Top.

0: Tá na Top agora 12h33. 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
29: De volta na Top, 12 horas 44 minutos. Top List, o último bloco na força sempre de Dr. Luciano Trombini, cirurgião do aparelho digestivo. Rogue Set, The Look.

0: Chicago Dublins com Alphaville Forever Young, Technotrone, Pump Up the Johnny, The Look, Wrong Set. Agradecendo sempre ao Dr. Luciano Trombini, cirurgião do aparelho digestivo. Esse foi o Top List, segunda edição, 5 da tarde. Você confere a terceira, as velhinhas da programação da Top. Só música de qualidade pra você. Tá na Top agora 3 para 1, uma terça do Hortifruti no Ítalo. 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

13h08. Tarde de terça-feira, temperatura em 10 graus no centro de São Miguel. Ótima tarde pra ti, essa é a Top 104. Não importa onde esteja, né? Tá em casa, tá no trabalho, tá no carro, tá curtindo a Top, tá na boa, meu amigo.

0: Tá na top, agora 1h14. 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
2: São Miguel do Oeste cedia na etapa estadual dos Jogos Escolares de Santa Catarina GESC para a categoria de 12 a 14 anos. Os jogos ocorrerão entre 26 de junho e 4 de julho, com a abertura oficial agendada para o dia 30, próxima terça-feira, às 18h30, no Parque Rineu Granzotto. O município foi escolhido para receber o evento pelo segundo ano consecutivo, consolidando sua infraestrutura esportiva. As competições contarão com cerca de 5 mil atletas de várias regiões do estado, disputando 14 modalidades esportivas. 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

6h48. 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

E aí, beleza grande galera, essa é a Top 104, 104,9, São Miguel do Oeste, Santa Catarina, emissora afiliada à Rede Peperi. Vem comigo, eu sou o Lucas e tô na área, ao vivo, a partir de agora, junto com você aqui na programação da Top 104. 2 horas e 3 minutos.

junto com você. Chama aí, o nosso WhatsApp tá sempre conectado. 99171-1049. Pra você pedir a sua música favorita. Programa Teu Som, curte as suas músicas favoritas na Top, o nosso WhatsApp conectado. Para você participar também do Intermusic às 13h15. 4 horas tem Rapidinhas do Bem Louco, 4h30 da tarde. A gente tem aqui na programação da Top o Dose Dupla, 5 horas o Top List, às 6 da tarde o Bem Louco ao vivo. 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

Top 104 com Raimundos, a mais pedida. Participação nos vocais de Erika Martins, Morgan Wallen com Love Somebody aqui na Top. 2:12 em junho, a Clínica Resolute Odontologia Avançada está completando 7 anos em São Miguel do Oeste. 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Temperatura 10 graus em São Miguel, agora com sol. Ainda não é aquele solzão assim, mas tá bom, tá bom. 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

0: A gente ouviu aí com Lasso, Ojos Marrones. Teve também Alex Warren com Ordinary aqui na programação da Top pra você. São 2:20. 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
0: 2:21. 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

já estamos de volta na programação aqui da Top 104 junto com você. 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Seguimos te desejando aí uma excelente terça-feira de frio, de vento gelado na orelha. Para esquentar hoje, claro, temos várias opções. Temos aquele cafezinho maravilhoso, fresquinho, cheiroso, recém-passado. Aquele chimarrão no capricho. E é claro, a programação da Top 104 para embalar também a tua tarde. Por aqui, aumenta o som e vem com a gente.

Jota Quest na Top 104 com Guerra e Paz. Tem também Wax com Right Between the Eyes. E Angelina Jordan, Love Don't Let Me Go, aqui na programação da Top. Temperatura no centro de São Miguel agora está em 11 graus. 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
5: Você percebe que gripes e resfriados, problemas respiratórios, parecem mais frequentes no inverno? 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Nesta época do ano, passamos mais tempo em ambientes fechados, com pouca circulação de ar e maior proximidade entre as pessoas, facilitando a transmissão de vírus. 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

3:07. Boa tarde pra você. Essa é a Top 104, 104,9. Eu sou o Lucas e estamos juntos ao vivo no ar. Top 104. Tempo é bom em São Miguel, agora sim com o sol bonito, a temperatura subindo um pouquinho mais, 11 graus no centro da cidade. Continua com a gente, programando a sua música favorita aqui na Top, curtindo as melhores músicas na melhor rádio. 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

hoje é dia de... Hoje é mais um dia de Copa do Mundo, né? E nesse momento tá tendo Portugal e Uzbequistão. Cristiano Ronaldo já fez 2 gols aí nessa partida. E o time de Portugal, a seleção portuguesa, vai vencendo o Uzbequistão por 3-0. Seguimos juntos na Top agora com o Skank.

Essa é a Top 104, a gente ouviu o Skank ali, é a programação da Top, tudo que você gosta de escutar, as melhores músicas na melhor rádio.

0: 104 e a gente ouvindo com Alanis Morissette, Thank You, Reação em Cadeia, Além de Mim, e também teve Skank, Ali.
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0: 3 horas e 23 minutos, daqui a pouquinho tem o Inter Music. 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

porque tá na hora de mais uma edição do Inter Music na Top pra você. Inter Music tá no ar a partir de agora e a tua participação é importantíssima, né? Você vai chamar a gente pra participar do Inter Music pelo nosso WhatsApp 99171-1049. Você vai escolher a música número 1 ou música número 2, entre as duas que o tio Lucas vai tocar na Top agora. A música mais votada toca de novo e todo mundo que participa do Inter Music fica concorrendo a ingresso para o Cine Peperi e também milkshake do Chiquinho Sorvetes. Beleza? 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Vem comigo, a música número 1 do Inter Music. Essa aqui, ó.

0: Riot e Jess Klein, Rather Be. Música número 2 do Inter Music. Qual você prefere? Chama aí no WhatsApp da Top 99171-1049. Não esquece de mandar o nome completo e todo mundo que participa do Inter Music fica concorrendo a ingresso para o cinema e também milkshake do Chiquinho Sorvetes aqui na programação da Top 104.
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0: Essa é a Top 104 e a gente ouviu Rather Be, Clean Bandit e Jess Klein. Antes teve Swedish House Mafia, Don't You Worry Child, aqui na programação da Top pra você. Vamos pro intervalo, bora pro intervalo, e daqui a pouquinho já volto pra tocar de novo a música vencedora e pra dizer quem fatura os prêmios do dia hoje aqui na Top com você. Vinte e um minutos, faltando para as 4 horas, terça-feira do Hortifruti no Ítalo, tem óleo de soja, coca mar 900ml, 6,59, costela grossa, o quilo 26,99, macarrão caseiro casa de mãe, 400 gramas, 4,89 no clube. 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

Já estamos de volta aqui na programação da Top 104. Uma boa tarde pra você. A terça-feira com sol, mas o vento é gelado de cortar a orelha hoje. Vamos lá, né? Tá na hora do resultado do Inter Music, agradecendo a galera toda que participou com a gente aqui no nosso WhatsApp 99171-1049. Galera votou, participou com a gente aqui na programação. E a gente já vai tocar de novo a música vencedora pra você, a mais votada. Quem tá faturando os prêmios do dia hoje aqui na programação da Top 104 é...

Poliana Barato. Fala, Poliana, passa aqui na Rede Peperinha, horário comercial, pra retirar os seus prêmios. E a música vencedora a gente já vai tocar de novo aqui na programação da Top.

0: A gente acabou de ouvir Capital Inicial, Primeiros Erros, e a vencedora do Inter Music, Swedish House Mafia, Don't Worry Child. Vem o intervalo comercial, a gente vai ter também as rapidinhas do Bem Louco na sequência, então não desliga, não desgruda da Top. Temperatura no centro da cidade agora tá em 11 graus, oscilando entre os 11 e 10 graus. Mas daqui a pouquinho, né, do meio pro fim da tarde, a temperatura já tende a baixar bastante, já começa a diminuir bastante. 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
2: Fogão a lenha, olha de boa. Minha mãe, quando se arma um tempo pra chuva, vem a velha.
3: O que tu tá fazendo?
4: Gente do céu, tu viu o temporal que tá vindo? Vamos vencer esse tempo, Jesus querido.
2: Ela botou uma erva dentro do
4: glória
2: fogão.
4: Glória ao Pai, ao Filho e Espírito Santo, assim como era no princípio, agora e sempre. Amém. Reza ali tu também.
2: Senta e
4: gente de pouca
2: fé. Senta e tu reza.
4: Glória ao Pai, ao Filho e Espírito Santo, assim como era no princípio.
5: Antigamente, e o medo?
2: Se tinha medo
5: do temporal, né? Tá louco?
2: Temporal antigamente, não dá. Vai, mais uma da Lúcia.
6: Seu Pedro, por que o senhor bebe tanto assim?
7: Foi por causa de um problema no olho. O médico me receitou um colírio e falou, pinga 4 vezes ao dia.
2: Tá certo ele, ué. Mais
5: padre
2: uma da
5: que
2: Lúcia.
5: Chega pra abrir a igreja?
2: O padre?
5: Padre que chega pra abrir a igreja? Ele percebe que tem dois ladrão no forro. Aí o padre fala com aquela vozona bonita, quem está aí? Aí os ladrão lá em cima, é nós. Aí o padre, nós quem? Aí os ladrão com medo, né? Os anjos do senhor. Aí o padre, se vocês são anjos, saiam voando em sua misericórdia.
6: Bem louco.
5: Aí os ladrão, nós não pode, nós é fiotão ainda.
2: Essa é antiga, né? Os caras estão no barro. Ah, como chove, cara. Lembra antigamente no interior?
5: Bah,
2: estrada de chão, virava no barral. Aí os caras tiraram o calçado pra poder caminhar. Um deles tirou. E vem resbalando. Caiu, sujou tudo. Vem outro pra ajudar. Cai também. Mais um pra ajudar. Cai também. Bah, barro é triste, cara. Bah. Barro é triste. No interior é triste. Vamos lá, o pai, eu queria colocar no ar aqui o programa, mas o Arno não tá aqui, né?
5: Tu vê como é que o Arno... Faz falta.
2: Como é que é culpa do Arno, né?
5: É verdade.
2: Mais uma.
8: Casamento raiz mesmo, tem que ter briga, tem que ter discussão, tem que ter dormir no sofá, tem que... Senão não tem graça.
2: Viu?
8: Não tem graça.
5: Não.
8: Como é que você convive com uma pessoa que... É melhor, Casal Alberto, escreva isso, é melhor você ir pra guerra do que você casar.
5: Porque
8: na guerra você não é obrigado a comer o seu adversário.
5: É, louco.
9: Você tá zangado com tua mulher,
8: não
9: tá?
8: Tô feliz, a gente tá feliz. Até bem. Mas assim, casal, mas é porque se você for reparar, é isso mesmo. É isso mesmo. A mulher quer deformar a gente, sabe? A mulher olha pra você, ela fica assim, ó. A gente todo deformado, os peitos em cima da barriga, a barriga em cima do... Todo deformado, ela... Ninguém vai dar pra isso não, sabe?
2: Não é fácil.
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12: Quatro horas e 18 minutos, uma boa tarde para você. Depois da edição da tarde das nossas rapidinhas.

junto, eu sou o Lucas, estamos na área a tarde toda, com a trilha sonora que faz teu dia mais feliz aqui, na programação da Top 104. Boa terça.

0: você. A gente ouviu aí Nickelback, Photograph, Babylon to Zion, Man on the Run, aqui na programação da Top. Intervalo agora, em seguida a gente volta. 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
1: 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Uma pessoa morreu e outras 8 ficaram feridas por conta de um tumulto durante uma festa que reuniu milhares de pessoas numa praça de Amã, capital da Jordânia, para assistir o jogo contra a Argélia na última segunda-feira pela Copa do Mundo. O motivo da confusão ainda é investigado. O corpo da vítima fatal foi encaminhado ao departamento forense para investigação da causa da morte, enquanto os feridos seguiram para um hospital da região. A Jordânia perdeu o jogo de virada por 2-1. 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

Essa é a Top 104 e a gente vai começar mais uma edição do Dose Dupla com você por aqui. Antes, deixa eu só te falar o seguinte, ó. 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Vamos nessa então para mais uma edição do Dose Dupla aqui na programação da Top 104. Dose Dupla vem aí

0: que beleza, né? A gente ouviu na Top 104 Red Hot Chili Peppers em dose dupla. Universally Speaking e Soul to Squeeze na Top.
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0: beleza, agora são 5h16. Boa tarde.
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0: Top List na programação da Top 104, junto com você, entrando no ar. Aquelas que a gente adora ouvir de novo e matar a saudade na nossa programação. 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Vamos que vamos, tá no ar o Top List, a gente curtindo aquelas, só aquelas, dos anos 80 e 90, do início dos anos 2000. O que vale a pena ouvir de novo, toca aqui no Top List pra você.

0: gente ouviu aí na programação da Top Bonnie Tyler com It's a Heartache. Rolou também Bad Boys Blue, A World Without You. A gente já volta ao vivo.
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0: Agora são 5 horas e 28 minutos.
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2: Bem, se liga aí, ó, esse programa não é recomendado pra menores de 14 anos, tá?
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4: E vai um abraço bem chinchado da música que nós íamos cantar a primeira vez. As andorinhas voltaram.
5: Aí.

0: violão tá meio desafinado, mas era... Eu não consegui afinar ontem.
1: Mas é que eu não tô muito bom da voz, eu tenho que tomar mais umas e outras. É.
2: A alegria de Teixeirinha que nos deixou há bons anos, há uns pares de anos, inclusive no dia 20 de setembro, foi no dia do Gaúcho. Lembrando Teixeirinha logo assim no início do programa Bem Louco de hoje. Essa personalidade.
3: É.
2: Cara, eu não sei o que é que tá acontecendo em São Miguel do Oeste, mas a gente não sei se é só São Miguel do Oeste, Lucas Pereira e Ano Costa, se é só São Miguel ou outras cidades que estão perdendo as suas lendas, que não tem mais, né? A gente volta às velhas lendas. Teixeirinha era uma lenda, é. Né? É, o João da Bike ainda tá vivo, mas tá aqui
3: atravessou a fronteira, não foi?
2: Tá na Argentina, né? É. Tá na Argentina, São Pedro, Argentina.
4: João da Bike tá vivo?
2: Tá vivo, tá vivo. Tá, né? Em São Pedro, Argentina. É, mas nós tínhamos aqui o Tinguara, né? Lembra do Tinguara? O Tinguara e a cachorrada.
3: A Eva.
2: A Eva da rodoviária, né? A Eva da rodoviária.
4: Alerta
2: estranho. Ah, Marina.
3: É louco.
2: Isso aí mandaram.
3: É porque os caras sacanearam.
2: Hackearam
3: a defesa civil. Sim.
2: Hackearam a defesa civil.
4: O que você prefere?
2: E aí, cara, nós tínhamos várias lendas aí, né?
4: Cara.
2: E as lendas, elas estão sumindo, né? Estão sumindo.
4: Uma coisa que a gente
2: eu
4: tem
2: me
4: que perguntar que tá morrendo.
2: Tem louco.
4: Que nunca morreu.
2: É, eu me lembro que em Santa Rosa nós tínhamos o com filtro.
3: Com filtro.
2: Com filtro.
4: Mas tinha que ter o sem filtro também, né?
2: E o conho.
3: Conho.
2: O Conho uma vez entrou
4: Santa
2: no...
4: Santa Maria tinha o coxo.
2: É, o Conho era mais ou menos na tocada do Tinguara. O Conho tinha um cachorro. Onde ele tava, ele tinha o melhor amigo, era um cachorro. Pois numa noite, Conho. Cara, ele entrou num bagageiro de um... do Ouro e Prata. E lá em Porto Alegre, quando abriram o porta-mala, cara, saltou o cachorro do Conho, meio sem ar dentro. Cara, ele foi de Santa Rosa a Porto Alegre.
3: Que bárbaro.
4: No bagageiro.
2: No bagageiro embaixo. Ninguém viu.
3: Tinha um que andava com uma roupa camuflada, uma roupa de exército. Aqui em São Miguel, lembra ou não?
2: Tinha, exatamente. Eu não me lembro como é que era o nome. Então, nesse estilo, ele andava...
3: O galo.
2: E aquele andava... O confiltro era assim. O confiltro, ele tinha um volante de caminhão, certo?
3: E ele fazia...
2: E ele parava, encostava e perguntava se tu queria carona.
3: E ele cambiava, fazia...
2: Exatamente. Ele disse o seguinte, não, eu quero carona, mas eu então me dá um cigarro. Mas tem que ser com filtro.
3: Aí que virou com filtro.
2: Então tinha as lendas aqui. Tinha
3: lá
2: umas lendas
3: alta,
2: lá.
3: Tinha a Fuca.
2: A Fuca, olha aí. Ó,
3: a viu? Fuca. A Fuca, ela te abordava no...
4: Bem louco.
3: Dá o real.
2: Dá o real.
3: Dá o real.
2: Dá o real.
3: Dá o real.
2: Dá o real. Então são lendas
3: que... E aí tinha uma praça que hoje ela foi até revitalizada, mas era uma praça que era uma praça boca brava,
2: né? Boca braba. Toda a cidade do Grande tem uma boca braba.
3: E a Fuca...
4: Bem
3: ela
4: louco.
3: Prestava serviços ali no banheiro daquela praça.
4: Uhum. Ela era pedreira.
3: Mas olha que tinha que ter muita coragem. Jesus amado. Que ela não tinha nem um dente na boca, miserável.
4: Bama daí.
3: Não. Claro que tudo tem seu lado positivo.
2: Na
3: né?
2: Precisão. Não mordia.
3: Não, os bárbaros. É. Mas olha, era.
4: Era a louca lisa, né?
2: É.
3: No caso, a boca lisa.
2: Cara, então, São Miguel, hoje a gente não tem mais nossas lendas, né?
3: E quase que eu morri também, então. Mas...
2: Então não tem mais.
3: Mais uma,
2: né,
3: lenda que quase foi.
2: E era uma preocupação, porque chegava o frio, essa galera dormia no relento, cara. Era.
3: Bah, é verdade.
2: Verdade.
3: É verdade.
2: Eu me lembro uma vez, eu morava aqui perto do CVE, e aí, onde é hoje, eu acho que, se eu não me engano, é o escritório da Schaefer Engenharia, da construtora e engenharia Schaefer ali. Ali era um terreno baldio, claro, hoje tem uma construção que era baldio, mas tinha um gramado alto. Sabe aquele gramado alto que tu, meio que tu cria os túneis, assim, né? O Tinguara fez isso, criou tipo uns túneis e no meio, assim,
3: ali.
2: No fundo lá ele fez a casinha dele, mas era um frio de rachar.
3: Barbaridade.
2: E no meio da madrugada, daqui a pouco ele ralhava com os cachorros, era, não tem mais. Não tem mais, as lendas de São Miguel do Oeste. E na sua cidade havia um, tinha um tinham também pessoas que eram lendas, que eram lendárias, que as pessoas gostavam, não gostavam tanto? Fala aí pra gente. 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
2: 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Pote de verdade, né? 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E esse negócio aqui que eu falei da Hello Movie é o seguinte, ó.
4: A mulher pergunta: esse bolo de pote é de quê? De pote?
2: De pote? É isso aí. Tem gosto de quê? De pote? Um bolo
4: bem
2: de
4: louco.
2: Pote, porra. Caralho. Viu? Aí eu tava falando da Hello Movie, né? Que a Hello Movie, pô, chama o pessoal na resposta. 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E aí, Arno Costa, tudo em ordem?
4: De boa, tudo tranquilo, tamo aí.
2: Bom, amanhã...
4: Terçou.
2: Amanhã, terçou. Lucas Pereira, tudo em ordem?
3: Tudo bem, tudo certo, tudo tranquilo. A voz foi embora já, cara, não sei o que...
2: Cara, amanhã vai estar zero grau.
3: É.
2: Os três...
3: Vai estar zero grau e zero voz
2: amanhã, viu? São os três amanhecer mais gelados. de quarta-feira, de quinta-feira e de sexta-feira, segundo Ronaldo Coutinho. Hoje, meia-noite, é pra estar tipo assim, zero ou menos um. Já.
3: Caraca.
2: Já hoje. Já hoje.
3: De já hoje.
2: É. E daí o que que acontece? Final de semana, sábado e domingo, dá uma melhoradinha, chove. A temperatura sobe, sobe um pouquinho, chove. E terça, quarta e quinta da semana que vem também.
3: Também
2: vai
3: já.
2: Vai ser mais frio do que nessa semana.
3: Mexaria.
2: É. Esse aí pra vai quem gosta de frio.
3: É um prato cheio. É aquele meteorólogo, vai vir, eu acho.
2: É, faz o seguinte, vai galera.
5: Virada do planeta.
2: Sopa, duas meias. Só que eu gostaria que o pessoal que gosta de frio andasse de camiseta e bermuda.
5: Pelado.
2: Chinelo de dedo. Por favor, faça isso por nós. Mostre que você gosta do frio.
3: Engajada.
2: Não. Mostre que você adora o frio. Você que adora o frio. Atenção, você que adora o frio. Gostaria de vê-lo. Amo. De vê-los, por favor, de bermuda, camisetinha, né?
5: Tem esse história de chocolate.
2: Camisetinha de física, regata. Por favor, você que gosta do frio, faça isso, né? Mostre o seu amor pelo frio, assim como a gente mostra o nosso amor pelo verão, usando menos roupa, né?
3: É
2: isso aí. Bom, já estamos em duas lives. Quer dizer que amanhã a Bet Gel vai entrar em ação.
3: Ah, é?
2: Bet Gel, porra. Amanhã nós vamos estar reunindo um churrasquinho.
3: É verdade. 10
2: pila cara. Casado, aquele que chega se aproximar.
3: É.
2: Porque vai funcionar assim, ó. 10 pila casado.
5: Aquele que se aproximar.
2: Acertou.
5: Dá uma cheirada no cangote.
2: Acertou o resultado, né? Acertou, leva o bolão. Se tiver mais de um ganhador, a gente pode fazer o racha ali. Ou quem for o mais velho, leva o bolo todo. Na hora, eu também prefiro racha. Na hora, a Bet Gel vai decidir. 10 pila casar, parece que vão ser 20 e poucas pessoas, vai dar um bolo legal aí.
3: É.
2: Vai dar um bolo legal. É isso aí. E a banca leva 20%.
3: Boa!
2: É Bet, né?
5: Tem lá.
2: É Bet Gel. Estamos em duas lives, Lucas Pereira. Em duas lives.
5: Pausa pra hidratação.
3: Não há o que não haja.
2: Pausa pra hidratação. O cara passando creme no cabelo.
5: O creme é o Selvi.
3: É o Selvi. É o Selvi.
2: Esse Selvi.
3: Estamos com as lives no YouTube, no Facebook. Você pode. Não deixa de se inscrever lá no nosso YouTube. Não deixa de te inscrever no nosso YouTube, né? Te inscreve lá, dá um grau aí, te inscreve no nosso canal, ativa as notificações, nosso Facebook, deixa seu comentário lá também. E o nosso WhatsApp, que tá sempre conectado com você e aguardando seu conteúdo. Manda pra gente
2: seu
3: aí
2: conteúdo.
3: Áudios, vídeos, piadinhas infames, que você tiver no teu celular. Nudes, mande aí pra gente o nosso WhatsApp, que é Arno Costa.
5: 99171-1049.
3: Repita!
5: Repete aí! Morreu, né? Sabe quando dá aquelas premidinhas?
3: Botaram um chumbinho na minha ração!
5: 99171-1049. Ele não falou mais.
3: Vamos lá, vamos pras lives então?
2: Vamos pras lives. Vamos lá pras lives.
3: Não, a coisa tá feia hoje.
2: Claridade. O Skol me mata. Pai.
3: Que o Skol tá.
2: Não, o Skol já tá. Eu tô vendo, né? Eu tô fazendo uma triagem aqui no.
5: Uma triagem, dá uma olhadinha antes, ele vai não aparecer.
2: Fazendo uma triagem aqui no que o Skol mandou.
3: Né, porque nós não podemos mais confiar no Skol. Infelizmente,
2: não dá mais pra confiar. Aliás, ninguém dá pra confiar.
3: Olha, tá osso, viu? Temos aqui na nossa live do YouTube, Vitinho mandando boa noite.
6: Boa noite.
3: A Lúcia, boa noite, geladinha. Bota geladinha nisso. O Ari Centenário, boa noite, gurizada. Vamos comer um pinhão na chapa.
5: Boa.
3: Cara, uma boa hoje, hein, pinhão.
2: Ari?
3: É.
2: Aí, Ari.
3: O Ari, eu sabia que tu tinha chapa mesmo ali. E hoje é o dia de comer um pinhão com a chapa aí.
2: Chapa frouxa.
3: Chapa frouxa. Abraço, Ari.
2: Um abraço grande, Ari. Hoje eu fui lá pegar o latão, né? Pra domingo fazer um assado. Latão raiz, cara.
3: O Neuri mandou boa noite.
6: Boa noite.
3: E ele mandou o seguinte. O
2: que ele mandou?
3: Aliás, ele mandou uma pergunta já pro Arno aqui, mas eu vou deixar pro final. Caiu um avião lá no Alegrete hoje. Na verdade, não caiu o avião. O cara fez um pouso forçado. Ele deu um problema
2: no
3: equipamento.
2: Ele tava indo no armado, daqui a pouco ele puf.
3: Teve um problema no equipamento do avião. O cara
2: se machucou um pouco.
3: Foi meio de bico lá. Ele quebrou um pé e tal, mas menos mal que não teve vítima.
2: Não morreu, né?
3: Nada mais grave. O cara tá estável. Skol, boa tarde, seus tatus pebas.
2: Tatus pebas.
3: Muito o Neuri escreveu também seus funil.
2: Funil. Como é que ele sabe que a gente é funil?
3: Tongão. O Brandalize mandando boa noite, Frozen. Frozen.
2: Let it go! Let it go!
3: Brandalize também disse assim: hoje. Hoje se vai 2 litros de vinho, tchó.
2: Pois é.
3: Ah, vinhozinho ajuda aí.
2: Hoje 2, amanhã 2, depois.
3: Olha, tu pediu alguma encomenda pro Cleiton ou não?
2: Não peço mais nada pro Cleiton. Eu vou.
3: Não, porque ele mandou aqui, amanhã eu tô aí em SMO. Oh.
2: Não,
3: achei que era pra entrega de encomenda.
2: Não, eu fui lá buscar, eu vou lá pegar.
3: Não dá, né, Cleiton?
2: Não quero mais saber.
3: Você
2: é uma decepção.
3: O Brandalize, hoje está muito inóspito aqui.
2: Meu Deus.
3: Olha, o Brandalize, ele é um cara. Ele é letrado, ele é um.
2: Hipóstimo.
3: É um apóstrofo.
2: O
3: Neuri também diz assim: obrigado pelas Big John. Não tem de quê, Neuri.
2: Cara, vamos mandar. Vamos mandar pra ele. Vamos mandar. Vão ter que mandar aquele kitzinho ali da low carb.
3: Vão ter que mandar.
2: Tem a low carb, tem a American Lager.
3: E a
2: Pilsen, eu acho que é. Não, vou mandar uma Viena.
3: A Viena.
2: Vou mandar
3: a Viena.
2: Vamos mandar. É, a Neapa ou a Viena? Vou mandar pra ele, vamos mandar.
3: Tá,
2: manda o endereço, Sarna.
3: Né? O Neuri mandou assim: Arno!
6: Kennedy.
3: Tu vê, cara, o Neuri, ele vê o valor em você, Arno.
2: Ele vê o valor.
3: Ele valoriza você. Imagina. Ele é uma pessoa que ele pensa que você é um batráquio.
2: Bom.
3: É o quê? Um batráquio.
2: Eita.
3: Arno, se dependesse só de você nessa Copa, o caneco era nosso.
2: Tu vê, Arno?
6: Muito boa.
2: Boa.
3: E aí, ó, se muito dependesse boa. Só do Arno, o caneco.
2: Muito bom, caneca era
3: nossa. Com certeza, né?
2: Bem louco.
3: Se dependesse do Arno, nós estávamos com o caneco
6: na mão.
3: Pronto, agora derrubei, desligou sozinho o celular.
2: Acabou o celular.
3: Desligou aqui, cara. Agora tem que reiniciar.
2: Mas não é verdade.
3: Não é possível.
2: Bom, a gente vai
3: tomar. Aqui eu já terminei do YouTube.
2: Bom, vamos pro.
6: YouTube já foi?
3: Tem que ir pro Facebook agora.
2: Daqui a pouquinho, o Facebook. Então vamos pro PDD. Antes do PDD, rapidinho, assim, só falar sobre o trânsito de São Miguel do Oeste. Assim, logo nas primeiras horas da manhã e aí 5 e pouquinho da tarde, tá todo mundo louco no trânsito de São Miguel. Tá todo mundo enlouquecido. E a falta de empatia com as pessoas.
3: Isso é verdade, cara.
2: Ela é simplesmente inacreditável. Isso que eu queria falar a respeito do trânsito, amiga. Vamos lá então.

0: edição.
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0: Vamos lá então, PDD dessa terça-feira. Deixa eu dizer o seguinte, fui reprovado na escola. Tem que repetir de ano. Perguntei pra professora por quê. Ela disse que tu é burro. Ah, droga, é isso mesmo. Todo mundo em 2026 e eu de novo em 2025.
1: Vai voltar.
0: É, lembre-se. Domingo de manhã, meu amigo, é o Dia Internacional da Mensagem e Chamada Não Atendida. Se você tiver mais que 5, tu fez merda.
3: Aí deu ruim.
0: Eu ando pela rua imponente, de cabeça erguida, como se estivesse tudo bem. Mas no fundo, minha cueca tá rasgada na bunda.
3: Eita!
1: É que nem o cara, aquele que pergunta pras pessoas, como é que o senhor está e tal, como é que a senhora está? Ele pegou um velhinho. Bom dia, como é que está o seu dia? Ele disse, uma merda. Por quê? Fui dar um beijo e caguei.
3: Tô todo cagado. Cagado, mas tranquilo.
0: Bem louco. Eu tenho uma lista enorme das coisas que eu quero morrer antes de fazer.
3: É verdade.
1: Eu tenho que morrer antes de fazer.
3: É, tem aquele livro, né? Mil músicas para ouvir antes de morrer. E tem uma outra lista que são mil músicas para morrer antes de ouvir.
0: Morrer antes de ouvir. Literalmente, né? Ultimamente eu parei de comer carne, não tomo mais leite, não como mais ovos. Virou vegano? Não, eu tô pobre.
1: Pobre.
0: Dignidade. É aquilo que você perde quando manda a segunda mensagem, sendo que a primeira já te mandaram a merda.
3: Né? É que é o seguinte, a pessoa tem que ir em busca da humilhação, né?
1: A humilhação é logo ali.
0: Melhor um amigo na mão do que dois te esperando na esquina, né? Época de colégio, isso. Por motivo de força maior, eu sempre apanho.
3: Sempre
1: tomo no
3: shop.
0: Ai, ai, casamento. Ah, o casamento é um romance, no qual o herói morre no primeiro capítulo e o bandido pega a tua mulher.
3: É louco.
0: Namoradas. Namoradas são como linguiças.
3: É louco.
0: É melhor não saber quantas a sua já pôs na boca.
1: Meu amigo.
0: Hoje acordei igual um vinho.
3: Opa.
0: Velho e azedo.
1: Zedovski.
0: Esse ano não teve horário de verão.
3: E com a rolha na boca?
0: É louco. Esse ano não teve horário de verão, mas o horário de verão é igual um namoro.
3: Opa.
0: Quando a gente acostuma, termina.
1: É verdade.
3: Quando começa, fica bom.
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0: Sim. Dormir com um travesseiro novo é igual usar uma cueca nova.
3: Opa.
0: A cabeça não se ajeita.
1: Não se ajeita, não vai.
0: Tem um amigo que é cirurgião plástico. Ele diz que é uma profissão das mais ingratas da vida. Não importa o quão simpático ele seja, os clientes sempre chegam de cara feio. Minha psicóloga diz que eu sou muito tarado. Guardei o pinto e fui embora, cara. Nunca mais volto nele. A pior parte de ser feio é não ser bonito.
3: Inclusive, essa psicóloga, ela disse pro Arno. Você precisa parar de bater punheta.
0: Por quê?
3: Porque você tá no atendimento. Nós temos que conversar, terminar.
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0: Vem aí o novo iPhone 18 em setembro. Dizem que vai ser capaz de acompanhar o olho humano e rolar a tela sozinho com os olhos.
3: Ô, louco.
0: Meu tio quer mesmo, vai comprar dois. Hoje descobriu que sai da mistura de um sapo e farinha de trigo. Um sapão, né?
1: Que barba.
3: Um sapão.
0: Entrei em uma loja e os caras, tudo com a camiseta escrito nas costas. Posso ajudar? Fui pra casa, né? Tô mandando fazer um escrito. Só tô dando uma olhadinha e já era. Você é a maior prova que perfeição existe.
3: Até
0: o perfeito idiota.
3: É.
0: Tomei umas hoje, tô mais mamado que peito de mãe de trigêmea, né? Sempre digo pra mim mesmo, ao acordar, que eu sou o máximo.
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0: Isso vindo de quem vem é o maior elogio do mundo.
1: É o baita elogio, claro.
0: No mundo perfeito, os vizinhos seriam separados por gosto musical.
3: Ô, louco.
0: Esses dias saí com a coroa, já dos seus 50 e poucos, né? Na hora H, ela olhou pra mim meio sem jeito e perguntou, tu curte mãe e filha? Eu digo, sim, claro, né? Fui lá e chamou a mãe dela.
1: Barbaridade.
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0: No ônibus que peguei rumo à felicidade, enrosquei o saco na catraca.
3: Toma.
1: Daí, barina.
0: Se a vida lhe der um limão, faça uma limonada.
1: É?
0: Se a vida lhe der uma laranja, faça uma laranjada. Se a vida lhe der um cágado,
2: cuide bem do bichinho.
1: Faz uma sopa.
2: As pessoas inventam qualquer estatística pra provar qualquer merda. 40% das pessoas sabem disso. Meu super-herói favorito de todos é aquele que gosta muito de doce. É o Homem-Formiga. Alô, o seu João, é ele mesmo, que é o diretor da escola do seu filho. Só pra informar, seu filho foi suspenso por mentir. O Piá é bom mesmo, nem filho eu tenho, né?
1: Porra, o Piá é...
2: E a última é do Corpo de Bombeiros, sim. Socorro, minha casa tá pegando fogo. Fique calmo, bem tranquilo, senhor. Como surgiu o fogo? Na pré-história, eu acho, mas me ajude,
1: pelo amor
2: de Deus.
1: Boa!
2: PDD!
3: Só pra atualizar, então, aqui o Facebook...
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3: O Skol tá mandando boa noite, tios.
1: Tios.
3: E a Zezê tá mandando boa noite, amigos. Que frio.
1: Tá frio, né, Zezê?
3: Mas faz parte. Eu gosto do frio só quando acaba. Abraço da Zezê e do Francisco. Abração. O Benincá mandou aqui. Só que no Arno.
2: Não tem o que fazer.
3: Ele disse, Arno, tá com fome?
2: É louco.
3: Se quiser ir lá em casa, eu posso te dar uma comida.
2: É louco, saltei fora.
3: Cristiano Rodrigues também tá aqui dizendo, opa.
2: Opa, bom.
3: Aposto 10 no placar aí, de 1-1 pro Brasil nessa bota no gel aí. Botando gel.
1: Oh. Bete gel.
3: Botando gel. E leva o glacial pra ajudar no churras.
1: Ó. Oh.
3: É.
1: No de amanhã é privado.
3: É.
1: Amanhã é privado.
3: Privê. Cine Privê.
1: Não.
3: Não.
1: Para, homem.
2: Emanuele.
1: Para, homem.
3: Amanhã vai ser privê o negócio.
1: Olha só.
2: Os gurias chegam mais tarde.
1: Meu Deus do céu. Deu, hein? Deu. Dentro da cidade, que tem jurisdição e quem manda nas ruas da cidade é a prefeitura, né?
3: É a prefeitura.
1: Eu sugeriria... A prefeitura de São Miguel do Oeste instalar radares municipais na 15 de novembro e na Marcílio Dias, certo? É, porque, especialmente em alguns horários, elas viram pista de corrida. Radares a cada 200 metros, radar de 40 km por hora.
3: Cara, e tem uma situação que é o seguinte: ali
1: é impossível, cara.
3: Ali na Marcílio Dias, né? Que tem aquele estacionamento que tu fica ali na paralelo ao trânsito, né? Cara, tu começa a dar sinal e querer sair. Quando o cara tá lá atrás e ele vê que tu quer sair, ele acelera mais ainda
1: e não deixa tu sair.
3: O cara quer sair, não, vou deixar.
1: Então, assim, ó, como não se tem empatia no trânsito, né? Não se tem empatia com o próximo, o negócio é começar a mexer no bolso da gurizada aí. Porque,
2: penso assim.
1: Cara, porque assim, ó, não tem condição. 80 por hora, 70 por hora dentro de São Miguel do Oeste, não tem como.
2: Não tem condição.
1: De
2: vez em quando também.
1: Da Vila Bart eu nem falo porque Viribart é BR. É. Então daí já é governo federal.
2: Sim.
1: Tá? Mesmo que a gente queira lá fazer alguma coisa, não dá pra fazer bosta nenhuma, porque a Viribart é isso aí e acabou o assunto. É. Né? Mas agora, dentro da cidade...
2: Não tem, né, cara?
1: Não tem condição. E outra coisa, volta aquela velha crítica. Quando você acha uma vaga de estacionamento... É difícil já, mesmo pagando, tá. Aí quando tu quer sair dessa vaga de estacionamento, não te deixam sair.
3: Ah, é verdade.
1: Entendeu? Quem tá atrás aí acontece isso, o cara acelera pra não te deixar sair. Então é complicado.
2: Como diz uma amiga minha que é piriguete, se me jogarem aos lobos, eu voltarei liderando a mamada.
3: A mamada? É louco.
1: Skol. Skol mandou pra nós aqui Santo Fole fazendo a dublagem do nosso técnico Carlo Ancelotti. Vamos ver aí.
5: O Brasil inteiro tá encucado. Por que você não quer que o Piazinho jogue? Vai por ele hoje, né?
6: Vamos ver, né? Depende muito dele. O bicho velho só faz cagada, fazendo as coisas tudo errado. E tem coisa que ele faz que eu não aceito. Não tem como.
7: Ué, como assim? Nós estamos acompanhando os treinos dele, o bicho tá fazendo tudo certo, driblando, fazendo o gol, moendo nos treinos. O Pia é louco de dedicado, não tem notícia ruim dele, não entra em polêmica. O que é que tá errado?
6: Não, de bola o Pia é bom mesmo. Mas o que, que adianta jogar bem, fazer tudo certo? Se fora do campo, o Pia faz as coisas tudo errado. Por exemplo, fiz um espaguete pros Pia do time. O bicho foi o único que picoteou tudo, o macarrão, antes de comer. Ontem fomos fazer uma pizza, ele encarcou ketchup na pizza pra comer. Porco dia, tomar banho, não desse tipo. Não vai jogar no meu time nunca na vida, esse Pia. Tá bom?
7: Tá bom, então. Deus que ajude.
6: Tá bem.
1: Muito bem. Chegou frio, ó. Ali aqui, o Skol mandou a imagem do frio. Chegou frio.
2: Chegou um perigo.
1: Frio. Aí, ó, chegou o frio.
3: Ah, é verdade.
1: Chegou frio.
3: É, fica...
1: O frio arrepia as pessoas.
3: Arrepeia.
2: Dois iglu.
1: Viu? É, o frio arrepia as pessoas e também deixa sem farol. É, mandou mais uma. Fala, Skol. Esse aqui eu tenho que traduzir, eu tenho que narrar, não tem como fazer. Vamos lá, mais uma do Skol. Ai, ai, ai. Tem dois menor ali, escorado no muro, vem a menina de lá, e o que, que ele vai fazer? O que eles vão fazer?
6: E aí, gatinha?
1: Ah, um deles falou, e aí, gatinha?
4: Fala que nem homem.
6: E aí, vagabundo?
1: Meu Deus. E aí, gatinha? Valeu, Skol, muito bom. Luiz Eduardo Rodrigues da Silva, fala, Luiz.
8: Boa tarde, gurizadinha do Bem Louco. Tudo tranquilo?
1: Tudo tranquilo.
8: Seus casinha de João de Barro.
1: Ah, boa.
8: É, o Jorge ontem que arrumar o chuveiro pra tomar banho. Esfriou um pouco.
1: Esfriou um pouquinho só.
8: E o seu Aníbal, e lá na linha Pingulizinho Baixo também esfriou assim ou lá tá um pouco mais quente?
9: Lá os detalhes que me falaram que até fez 37 graus hoje lá.
1: Não é verdade.
9: Aham.
1: Puta.
9: Pura verdade. É que nós, quando a frente... Isso eu já contei aqui na rádio, né?
1: Que louco. Sim.
9: Quando a frente fria, a massa de ar pular...
1: Pular.
9: Ela tá checando, nós ligamos, nós temos um ventolão grande, que nem aqueles que tem cedro ali,
1: sim,
9: sabe?
1: Sim, sim, sim.
9: Uhum. Nós ligamos no 12 aquilo e empuremos o frio de volta.
1: Ah,
9: por isso frio... que o frio não chega lá.
1: O frio não chega.
9: Não chega.
1: O frio não entra.
9: Não, e daí nós acendemos, nós mandamos instalar umas placas sonar lá que aquece a cidade.
4: Bem louco.
9: Esquenta tudo.
1: Não adianta você bater que eu não deixo você entrar.
9: Exatamente.
1: Vamos lá, nas casas pernambucanas.
9: Meio ruim da guela, não sei se notar.
1: Não tem. Falta. Fala, Luiz.
8: Viu, Gelson, eu vou mandar a participação hoje, uma vez se roda, né? Último dia que eu mandei ali, não rodaram nada, só rodaram os áudios. Tá louco? Parece que fiquei uns dias aí sem participar do programa, já perderam a linha.
1: O que que vão falar pro Luiz?
9: Cara? Mas, Luiz, tu é sarna.
1: Tá, áudio e vídeo
3: dele.
1: Vou
3: pegar, que a França tá forte. Se pegar...
1: Ó, o cara fazendo análise da Copa.
3: Vou pegar, que a França tá forte. Se pegar, morre. Se bem que a Alemanha, imagina se a Alemanha meteu 7-1 aquela vez, meteu 7-1 agora. Aí também não dá. A Inglaterra ganhou da Croácia. Se a Croácia eliminou mais a Copa passada, e a Inglaterra ganhou da Croácia, se pegar a Inglaterra, não, não
1: cara, passa. Viu, o brasileiro otimista tentando
3: fazendo,
1: achar... Onde...
3: Fazendo as contas.
1: É, vamos ver.
3: A Argentina já, o Messi já fez 3 gols, então vai fazer... Aí vai fazer gol pra dar com o pé nessa Copa aí. Pois é, a Noruega tem o Holland também é bom. Também não vai dar. Na verdade, se o Brasil não pegar ninguém, né? Até o final, assim, ele ganha. É, a França, o Brasil não pode pegar.
2: Se não pegar ninguém.
1: Se não pegar.
4: Melhores nomes.
1: Vai, mais uma do Luiz Eduardo Rodrigues da Silva no Bem Louco de hoje.
6: Melhores nomes de jogadores dessa Copa do Mundo.
7: Culizo.
6: Da África do Sul. Tem uma gurizada que curte, né? Até prefere. Pai, ele. Culizo, rapaz.
1: É o Culizo, lembra?
6: Ele disse que o cara caga sem fazer rapel mesmo e tá tudo certo. Percebemos também que não é só um nome que é liso. Que careca.
1: Ele é calvo.
6: Nacional, se outra coisa for liso assim. Aê, rapaz. Se de um lado a gente tem um culiso, de outro nós temos Jeremi
7: Goku.
6: Esse já não sabemos se é liso ou não. Goku, tudo bem, mas Doku? A sorte que o parceiro de clube do Doku não foi convocado pela Inglaterra, porque Foden contra o Doku. Foden Doku. Ah, não.
1: Oh,
6: e a sorte do Brasil é que Marrocos não passou.
7: Sou Bilal na gente.
6: Porque o Bilal entrou duro em campo. Ele não conseguiu fazer muita coisa. A nossa sorte é que em nenhum momento o Bilal entrou com bola e tudo. E a sorte que o Marrocos também não quis apelar, né? Porque eles já têm o Bilal, mas se eles tivessem convocado
7: o Ali Mamar,
6: bah, eu nem entrava em campo. Imagina o Bilal e o Ali Mamar jogando um do lado do outro.
1: Não,
6: eles
1: meio
6: que se completam. A melhor do que todos eles, só o
7: Yukinari Sugawara.
1: Sugawara, é verdade.
3: Sugawara, é verdade.
6: Porque se o Sugawara precisar pegar no Bilal, ai, se o Bilal der uma entrada no culiso, o Sugawara e o Ali Mamar, eles são quase a mesma
10: pessoa, só de nacionalidades diferentes.
11: Ela doer.
10: Tem gente que gosta. Até doer. Ixi lá, ele. Chega, chega por mim, deu de internet hoje.
1: É, muito bem. Mais uma do Luiz. Qual é a diferença do cigarro e a bunda?
12: Diferença do cigarro e da bunda, Daltron?
13: Não sei.
12: Então cuidado quando alguém me te pedir um cigarro e tu dá a bunda, né? Fica ligado, né?
1: Barbaridade. Vai, mais uma.
14: Rico Melaquides quer fazer harmonização anal. Homem vai à delegacia pedir certidão de antecedentes e acaba preso. O homem leva chifre e volta com a esposa para dar o troco e leva outro chifre. Esse é o café com café. O Cutox virou assunto.
1: Esse é o café com café.
14: Depois que Rico...
1: Lembra do Cutox que a gente falou aqui, sim, que o Cristiano Rodrigues mandou pra nós o...
14: Melquiades disse que queria fazer uma harmonização anal. Basicamente um Botox na região pra deixar tudo lisinho. Sem aquelas preguinhas tradicionais da humanidade. E tá certíssimo, né? A gente chegou num ponto em que nem o Forebs consegue envelhecer em paz mais. Não, pelo amor de Deus. Daqui uns dias, cara de cu vai virar elogio. Cara, isso aqui é a melhor coisa que tem, tá? Pasta de amendoim no suco de... uma certidão de antecedentes criminais. Os policiais puxaram seu nome e encontraram um mandado de prisão em aberto e ele foi preso. Foda, e tá certíssimo, né? Com certeza alguém falou pra ele que ele tinha uma denúncia aberta e ele não acreditou, foi lá pedir pra ver. Ou, às vezes, ele foi, arrumou um emprego levando outro chifre. E tá certíssimo, né? Esse papinho de queria dar o troco.
1: É
13: mais ou menos isso.
1: É mais ou menos por aí mesmo. É, sei lá, cada um faz o que quer. Fala, seus cupincha! Manda aí um salve pro meu esposo, Joel Urso. É, e pro parente dele, o Ricardo Urso. Opa, é parente do Ricardo Urso, Joel Urso.
9: É parente mesmo?
1: É, e ele é casado com a...
9: É que parente não escolhe.
1: Com a Dirce Roberta, bah, ser parente do
9: Não Urso, é fácil.
1: Não é fácil. Ó, o Cristiano Rodrigues mandou hino nacional cantado pela piazada.
15: Qual é a parte do hino nacional que tu mais gosta?
16: A professora tá sentada no sofá de perna aberta.
9: Melhor não.
1: Meu Deus, mais um do Cristiano. Piores respostas.
17: Você costuma usar o fio dental?
18: Não, porque eu sou evangélica e eu não posso não.
17: Não, o fio do dente, do dente.
18: Sim, sim, sim.
19: Solteiro, casado. Olha como Deus é maravilhoso. Como é o nome do rapaz? É o... Não, é com mulher.
20: E o que é isso? É o cu do Maico. Cubo mágico. Não, fale cubo mágico.
21: É o cu do Maico.
20: Não, cubo mágico.
21: É o cu do Maico.
1: O Arnes já comprou um cu do mágico.
13: É.
1: Talarico.
22: A mulher bonita nunca tá solteira. Então pra você pegar ela, você vai ter que ficar ali na espreita, sempre mostrando pra ela que você é melhor que o namorado dela. E assim que a brecha abrir, você vai ter que ser rápido, porque vai ter mais 10 caras na cola dela com a mesma ideia que você.
1: Meu Deus. Vai, Cristiano, mais uma. Hino de Portugal.
23: Tu me traíste.
13: Mas é muito boa.
9: Ai, meu Deus. Lá vem bom.
23: Preto cigano.
1: Eita. Ai, meu Deus do céu. Vai, mais uma. Mais uma do... Parece japonês, mas não é.
24: Aí, gente. Japonês torcendo pro time dele.
25: Ô, toma seu cu, filho da puta. O que é japonês? É só China.
1: Ô, China ficou brabo, cara. E a última, respostas mais lógicas do mundo.
26: Quem foi o cara que inventou o espelho? O cara que fez todo mundo refletir? Quem inventou a peruca? Aquele que não tinha nada na cabeça, meu. Quem inventou a raquete elétrica? Esse acertou na mosca, meu. O cara que inventou a gilete? Esse não acertou, mas passou raspando, meu. Quem inventou a vassoura? Eu acho que foi o cara que lutava capoeira.
1: Oi,
26: quem inventou a raquete elétrica?
1: Você já foi.
13: Já foi.
26: Esse acertou na mostra.
1: Já foi. Pô, o cara tá fumado, velho. Neuri Pereira da Silva. Meu Deus, cara, quanta coisa tem hoje aqui. Meu Deus do céu. 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

0: 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Depois, cara, tem um monte de gente pra participar ainda, né? O Neuri Pereira da Silva, o Everton, boa noite, seus loucos, o Cleiton tá aqui, o Diego, o Diogão, o Diego José Prestes, minha rádio é top. Cara, ele tá com lá, ó, com a TV em cima da... Da mesa que ele fez lá com os tambores da Motul. Abraço, gurizada, sempre na audiência, mas nem sempre disponível. Um abraço pra Tídia, grande Diego, Cleitão de Almeida, já vão colocar ele lá aqui. Cleiton. Quer saber uma coisa? Fala, Cleiton, o que tu quer falar?
1: Fala aí. Viu, todo mundo falando do goleiro lá, que jogou contra a Espanha lá, o Vozinho lá. Mas ninguém fala do goleiro do Japão, né? O Sushi dos Palmares lá, só porque ele é preto.
2: Sushi dos Palmares.
0: Sushi. Cara, tem uma... O cara lá de Porto Alegre, no Negão, puxa vida, como é que é o cara? Ele pegou, né, daí tem a escalação, né? Os jogadores falam, Sugavara, daí chegou na... Daí ele para assim... Tá, Negão, deu, pode parar. Ninguém tá te olhando, pode descer. Sai daí, Negão. Um abraço pra Cid, pro Peter e também pro Guilherme, ligados aqui na programação da Top Secret. Estão indo agora pra casa e ligados na programação. Um abraço, Cid, um abraço, Peter e o Gui, sempre ligados aqui na programação da Top Secret 4
2: do Meilão. Esse goleiro do Japão.
0: Ah, não, ele fala assim: ah, não, Negão, sai daí.
2: Me lembrou. Tem uma piada do Alorino, que ele fala do japonego, né?
0: Japonego.
2: O cara é de olho puxado e é morenão, cara. É o japonego.
0: E aí, esse caso aí. Alexandre Benincar, viu, Gelson? Falando trânsito, teria que fiscalizar o centro de manhã e à tarde. O pessoal não respeita quem tá atravessando faixa. Tem que parar pra olhar, porque corre risco de ser atropelado. É uma fiscalização. Maico, Daniel Pi, já vão colocar no ar. Zé Luiz, boa noite, forte abraço a você. Sempre que estou viajando de volta para São Miguel do Oeste, sempre estou ouvindo vocês no caminhão. Vocês são top demais. Valeu, Zé. Valeu, um abraço, Zé. Pro Zé. E dá uma atualizada aí, faz favor.
2: Não tem novidade, não, que eu só recebi um recado agora aqui, ó. Fui mijado.
3: Ó.
2: Fui mijado.
3: O que deu?
2: Vai tomar café quente agora, depois vento gelado, a garganta vai pro saco de vez.
3: É, vai pro pau, né?
4: Bem louco.
2: Sim. É verdade.
0: Traz pão depois.
3: Manda o áudio, né? Hoje cedo fiquei uns 5 minutos dando tchau pra minha vizinha até perceber que ela tá limpando a vidraça.
0: Mas tu é burro. Mas tu é burro. Como é que pode? Neuri Pereira da Silva.
2: Fala, primo rico.
0: O Neuri mandou aqui pra nós áudios e vídeos do que é Instagram.
3: Instagram.
0: Errado, deu erro. Já o primeiro deu errado.
3: Ih, deu pau.
0: Segundo.
2: Eita.
0: Vamos no segundo.
2: Também deu ruim.
0: Também.
2: E o terceiro? O terceiro também não deu.
0: 5xx serve erro. Não deu. Ih, desse xx não vai dar. Olha, errado de novo. Não deu, Neuri. Mais um.
2: Ah, Neuri.
0: Servidor errado. Poxa vida, mais um.
2: Então tá mandando vírus pra nós aí, Neurinho.
0: Também errado, não deu. Deixa eu ver, só os stickerzinhos aqui. Olha, quem tem a voz do Lula... o que tem a voz...
3: Tá meio...
0: Eu não entendi. O que tem
3: Facebook
0: a voz
3: tá meio
0: do
3: bugado,
0: Lula...
3: Né?
0: Ó, o que tem a voz do Lula não tem nada com a política. Eu não entendi isso aqui, o que ele... Não entendi. Daí mandou uns stickerzinhos, na coisa mais linda do mundo, Neuri. Nossa, esses teus stickers aí. Eles são tão gracinhas, coisa mais linda. Se eu pudesse mostrar pro nosso ouvinte aqui...
3: Matar,
0: mas não tem. Fala, Michael Daniel Pires.
5: Menos que homem rico, um carro...
0: Esse aqui é o ali do litoral, né?
5: Não, aceito mesmo.

0: acho que homem rico, um carro bom e a casa boa pra casar comigo. Ô, querida, fui olhar teu perfil, né? Fui dar uma olhadinha, né? Ô, querida, tu és uma casqueira, caralho. Uma casqueira, porra. Casqueira. Tu bate foto com cigarro, o gift no dedo, com a lata de skin na mão e posta assim, ó. No teu destaque tá lá tu, com o cu de sassame aqui assarrando, atrás de um palho, né?
1: Barbaridade.
0: Copo de passaporte de Trix na mão. Tu se vende por um copo de dose. Aí pra se encostar, pra se aposentar, o cara tem que ser rico, cheio de carro, casa e o caralho. Bah. Tu não vale isso tudo, porra. Quer enriquecer, arruma um serviço, inferno. Né? Entrega um currículo, né?
2: Um currículo.
0: Tu tá botando a pomba a jogo em troca de uma dose de uísque.
3: A pomba uísque jogo. Ruim ainda.
0: Vai, e agora pra escolher pra casar, tem que ser rico, ter carro e casa.
4: Que louco.
0: Vai pro inferno, caralho. Vai pro inferno, traz uma casqueira.
2: Tá bom, vai. Casqueira. Mais uma do Michael. 22 de 6 de 2026. Ele abriu a carteira, não tem nada.
1: Ah,
2: não tem nada.
1: Essa realidade dura.
2: Tá aí agora. Tá aí agora. É só isso, tá, Mike? Tá bom. Boa noite! Boa noite! Ah, aqui, ó, Salete Zos Francenero. Boa noite.
3: Boa noite.
2: Hoje
3: boa
2: vamos comemorar. Boa noite. Boa noite. Hoje vamos comemorar o aniversário do Mário. Olha só. Com uma pizza e de sobremesa, bolo da Delícias da Fran. Desejamos muita saúde e muitos anos de vida a ele. Mário, parabéns, feliz aniversário. É, tudo de melhor, tudo de bom pra ti aí. Muitos anos de vida. Salete, um abraço pra vocês. E obrigado, né? Tu sabe que eu acho que é o terceiro ou quarto aniversário já que a Salete faz encomenda lá com a Fran, cara.
5: Que maravilha, cara.
2: Clinton, um abraço pra vocês. Feliz aniversário, Mário. Vocês conhecem o Mário, né?
5: Claro que sim. É.
2: O Mário, homem
5: só
2: da...
5: pra dizer aqui que tem uma instabilidade grande agora. O Instagram tá fora, o Facebook tá dando bugado também. Tá tudo meio louco, cara.
2: Tchau pra vocês, então. Até amanhã.
5: Um abraço.
2: Um abraço. Até amanhã. Vem aí o Sunset Top 104.
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8: Boa noite para todo mundo, tá começando agora mais uma Terça Nobre ao vivo na noite dessa terça-feira. Muito obrigado pela audiência de todos vocês, muito bom chegar aqui e encontrar todo mundo aí do outro lado fazendo qualquer coisa, ouvindo a gente. O programa reprisa todos os domingos depois das 19, sempre é uma boa opção saber que você tá aí na finaleira do fim de semana também, ouvindo a gente, ouvindo a reprise da nossa Terça Nobre, hoje com convidados especiais para bater um papo com a gente aqui no nosso podcast semanal musical, hoje muito mais conversa do que música. Tô recebendo os meus queridos amigos Thiago Zanola, que é fisioterapeuta pulmonar, atuando na AR Clínica do Pulmão, do meu querido amigo Dr. Alisson Rodrigues, e o Luiz e o Olavo da Datra Engenharia Ambiental, hoje para bater um papo com a gente também. Estou muito feliz com a vinda de vocês três, né? O Thiago é a primeira vez que ele vem no programa, e o Dr. Alisson sempre mandando convidados especiais para nos explicar coisas importantes aqui do programa, né? Primeiro, Thiago, bem-vindo, né, à Terça Nobre. Eu queria que falasse um pouco da tua formação, né, e como é que tu acabou indo trabalhar na clínica AR Pulmão. Boa noite.
3: Boa noite, Flávio. Boa noite a todos os ouvintes. Então, a minha formação, ela se deu no Paraná, né, em dois vizinhos. Eu terminei a faculdade em 2014. Aí, depois da minha formação, eu conheci o Dr. Alisson em junho de 2015 e acabei vindo trabalhar em São Miguel. E aí, desde lá, já fazem 11 anos, eu estou trabalhando junto com ele. Eu trabalhava em outras clínicas e também no Hospital Casa Vita nesse período, né? Aí agora, depois que a clínica mudou em 2021, em novembro de 21, no novo endereço, eu tô trabalhando fixo o dia todo lá.
8: Como é que tu vê a estrutura da clínica R Pulmão hoje, né? Não só para São Miguel, mas para toda a região, né?
3: É uma clínica completa, né? A gente consegue trabalhar desde o diagnóstico até a prescrição de exames e a prescrição de medicações. E a clínica, ela vem se atualizando a cada vez mais, né? E para dar um suporte primordial para o paciente, né?
8: O que é a reabilitação pulmonar, hein, Thiago?
3: Bom, a reabilitação pulmonar, ela consiste em exercícios para trabalhar não só o pulmão do paciente, como a capacidade pulmonar e a capacidade cardíaca do indivíduo, né? Normalmente são pacientes que eles são asmáticos ou pacientes fumantes, né, DPOC. Aí, em cima disso, a gente consegue trabalhar exercícios para fortalecer a capacidade pulmonar desse paciente, fortalecer a musculatura que auxilia na caixa torácica, né? E também trabalhar que o paciente retorne às suas atividades diárias de uma maneira mais rápida e fácil possível, né?
8: Quando a gente fala nessa coisa de reabilitação pulmonar e tal, a gente sempre tem uma ideia, nós leigos, de que são pacientes de meia idade para frente, né? E isso acontece com os mais jovens também, com crianças. Eu queria que tu falasse um pouco aí a respeito.
3: Acontece também. A reabilitação pulmonar em si, normalmente, são pacientes de mais idade, né? Pacientes que normalmente tiveram alguma sequela, o exemplo do Covid, né? H1N1, fumantes. Nas crianças e adolescentes é mais comum paciente asmático, né? A gente não trabalharia reabilitação pulmonar, trabalha a fisioterapia respiratória, que é para aliviar o acúmulo de secreção, né? E para tornar essa respiração da criança e do adolescente mais fácil. Então, trabalha um outro tipo de exercício.
8: Agora, nessa época do ano que a gente está vivendo esses frios intensos e, eventualmente, né, a temperatura sobe um pouco e tal, o que é importante a gente observar nessa questão pulmonar aí?
3: Principalmente, quando começou o pulmão a ter algum tipo de secreção e, principalmente, quando tem a parte do chiado, né? Paciente respiratório, normalmente, quando o pulmão começa a ter alguma interferência, o paciente vai começar a ter um chiado, principalmente noturno, né?
8: A gente observa, Thiago, que principalmente nós pais, né, que ficamos em cima aí dessa gurizada, que usa pouca roupa. Isso é um mito ou é verdade que usar pouca roupa prejudica o pulmão, pode trazer uma pneumonia, andar de pé descalço dentro de casa?
3: Interfere, com certeza.
8: É mesmo?
3: Interfere, sim.
8: Então é importante sempre estar bem agasalhado, né?
3: Claro, com certeza. A mudança de temperatura brusca, principalmente para paciente que já tem algum problema respiratório, isso interfere também.
8: Pô, eu lembrei que quando eu era pequeno dizia que não podia tomar banho. Tu lembra disso, Olavo? Não podia tomar banho quente, sair no vento que virava o pescoço, cara. Olha que... Aquilo entortava a boca também. Que loucura. O Olavo tá aqui e o Luiz, como eu já apresentei para vocês, hoje a gente vai falar sobre assuntos importantes que todos nós precisamos entender, né? Luiz, o que é o IBAMA e por que essas empresas da nossa região precisam se preocupar tanto com o IBAMA? Boa noite.
9: Boa noite Flávio, boa noite Thiago, boa noite ouvintes. Então, o IBAMA, ele é um Instituto Brasileiro do Meio Ambiente e dos Recursos Naturais Renováveis. Ele é um órgão nacional que ele faz essa regulamentação das legislações nacionais dentro da parte ambiental, né? Normalmente as pessoas elas acham que a parte do IBAMA é só ali a fiscalização de desmatamento, fauna e flora, essa parte toda mais ligada a florestas, né? Só que não, o IBAMA também tem a parte dele que é referente às atividades econômicas, né? Atividades potencialmente poluidoras. Então, todo empreendimento que desenvolve alguma atividade potencialmente poluidora, ele tem que ter um cadastro no IBAMA, né? Como no licenciamento ambiental municipal e estadual tem o Condério IMA, no nacional é o IBAMA. E eles estão ligados, né? Uma atividade de, que tem licenciamento ambiental, ela também vai ter o cadastro técnico federal, que é por ser uma atividade de potenciamento poluidora.
8: Entendi. Olavo, boa noite, obrigado por ter vindo. Eu queria que tu falasse e explicasse pra gente o que, que é o CTF-APP, eu não sei se é assim a sigla, vamos virar o microfone aqui pro Olavo poder explicar pra galera. Boa noite, Olavo.
10: Boa noite, Flávio, boa noite, Thiago, boa noite a todos os ouvintes. Então, o que, que é o CTF-APP? CTF-APP é o Cadastro Técnico Federal, que ele é um cadastro obrigatório para as atividades consideradas potencialmente poluidoras. E quais são essas atividades potencialmente poluidoras, né? São essas atividades que são determinadas por lei, né? Que vem lá da política nacional e também de legislações e instruções normativas do IBAMA, né? Então você tem uma relação lá que o órgão federal, né, ele determina quais são as atividades consideradas potencialmente poluidoras. E essas atividades, sejam elas principalmente as federais, né, mas sempre tem um vínculo com as estaduais, por exemplo, aqui em Santa Catarina, todas as atividades estaduais, a grande maioria precisa do Cadastro Técnico Federal, né? E é um cadastro que tu tem que fazer junto ao IBAMA, né, para informar as atividades que são potencialmente poluidoras que tu exerce na tua empresa. Então, esse é o chamado Cadastro Técnico Federal. Além do Cadastro Técnico Federal, tem todo cadastro que tu fizer, ele tem uma regulamentação e, dependendo da atividade, tu vai dizer se ela é o potencial poluidor, se tem que pagar taxa, se não tem que pagar taxa, se tem que enviar relatório anual, que nós vamos estar falando mais à frente sobre esses assuntos, né? Então, o Cadastro Técnico Federal é o que regulamenta ali dá uma regulamentação para o cadastro que está lá junto ao IBAMA, né?
8: Essa questão das taxas é algo que preocupa sempre os empresários?
10: É, porque o que acontece? As taxas, via de regra, ela é calculada por alguns fatores, né? Quais são os fatores? A lei vai dizer se a tua atividade ela tem um potencial pequeno, médio ou alto. E outro cálculo que é embutido para dar o valor da taxa é o faturamento bruto anual da empresa. Então, o faturamento bruto anual ele leva em consideração se a empresa é micro e pequena empresa, se é empresa de pequeno porte, se é empresa de médio porte ou empresa de grande porte, né? As microempresas são aquelas com faturamentos até 360 mil. As de pequeno porte de 360 a 4 milhões e 800, a de médio porte de 4 milhões e 800 a 12 milhões e as de grande porte é acima de 12 milhões. Uhum. E esse cálculo que se faz, levando em conta esses fatores, essa taxa ela varia de R$ 128 a cada 3 meses a R$ 5.700 a cada 3 meses. Então, geralmente, as empresas que nós atendemos lá na DATRI têm um faturamento ali entre médio e empresa de médio e grande porte. Então, as taxas variam ali a cada 3 meses, de 2 mil e pouco a 5 mil e pouco a cada 3 meses.
8: Que é uma cacetada.
10: É uma cacetada. Né? Em torno, a gente tem empresas hoje que pagam 22, 23 mil, né, Luiz, por ano de taxa, né? E tem que desvincular, porque isso então confunde muito a questão da taxa do IBAMA com a taxa de licenciamento, tá? Então o pessoal fala, ah, não, mas eu paguei a taxa de licenciamento. A taxa de licenciamento ambiental no estado de Santa Catarina, que também não é um valor baixo, ela varia aí de R$ 68 a R$ 52 mil, tá? Essa taxa é para fazer a análise do processo de licenciamento ambiental. E a taxa do IBAMA, ela seria uma taxa de arrecadação, né? Com fins arrecadatórios, para fiscalização ambiental, né? No estado de Santa Catarina, e não sei se nos outros estados funciona assim, essa taxa ela tem um percentual que vai 60% para o estado e 40% ela vai pro IBAMA.
8: Uhum.
10: Né? Por quê? Porque o IBAMA delega competências, né? O IBAMA também é um órgão que ele licencia, né? Então, principalmente divisas de Estado, né? A parte de petrolífera, essas coisas que ficam em alto mar, essas coisas são tudo licenciadas pelo IBAMA, né? Então o IBAMA ele não só fiscaliza, ele é o principal órgão federal de controle e fiscalização ambiental, né? Então, além dele fazer o controle e fiscalização, ele também faz o licenciamento.
8: Né? Luiz, então quer dizer que o IBAMA, fazendo comparação com alguns outros órgãos, né, do país, ele realmente funciona, ele atua.
9: Sim, na...
11: Depende.
9: Depende muito do caso.
8: Tudo tem um porém, né?
9: Tem um porém, tá. Exatamente. Como todos os órgãos municipais e estaduais fazem sua parte, o IBAMA também tem de fazer a dele, né?
8: Uhum.
9: Que é essa parte de fiscalização e do controle do Cadastro Técnico Federal.
8: Por que eu faço essa pergunta? Porque muitas vezes nós, né, que somos a parte baixa, o núcleo pobre da novela, né, a gente paga imposto, faz não sei o que para órgão tal, não sei o que, e muitas vezes ele não funciona, né, só está ali para bonito. Mas o IBAMA, pelo que vocês estão me dizendo aqui, realmente ele fiscaliza e cumpre bem o seu papel, né?
9: Sim, tem até casos que a gente pega que muitas vezes as empresas fazem o cadastro técnico federal, emitem lá o certificado de regularidade e esquece o IBAMA, né?
8: Uhum.
9: Porque tu precisa do certificado ali quando faz o licenciamento. E aí você vai ver daqui 4 anos, quando tem que fazer uma renovação, alguma coisa, tá com o cadastro lá todo errado, o faturamento que já não é mais. E aí até casos que vem multas, né, por não ter feito, não tá com o cadastro todo certo. Então, em teoria, o IBAMA é bem efetivo, né,
8: uhum,
9: ali na sua parte de fiscalização.
10: Só fazendo uma observação, Flávio, quando tu fala em ser efetivo, por exemplo, aqui na nossa região, a gente não tem muita fiscalização por parte do IBAMA,
8: uhum,
10: né? Fiscalização de ir nas empresas e fazer aquela fiscalização in loco. A gente vê o IBAMA muito atuante lá na Amazônia, no Pará, no Acre, em função de parte de mineração, exploração, né? De ouro, e, enfim, essas situações. Tu vê muita notícia em relação a isso. Lá, a fiscalização é bem atuante, assim. Fiscalização in loco, né? Aqui é mais uma fiscalização administrativa, né? E como o Luiz estava falando,

0: IBAMA vai começar a fazer cruzamento de dados com a Receita Federal. Então, esse negócio, porque quando declara o porte, o faturamento, quem declara é o empreendedor. No IBAMA, tudo que é declarado é responsabilidade do empreendedor, né? Então, se o IBAMA te fiscalizar e te pegar, não adianta chegar para ele e ficar, ah, não, eu declarei, não vi mais e tal, é uma obrigação legal que tu tem. E se eles pegar, provavelmente vem multa, vem, né? A gente pega muito pessoal que esquece de pagar taxa, vem 20% de multa, juros, correção monetária. Então, se tu devia lá, sei lá, 10 mil de taxa, isso vai acabar te custando 20 no final das contas.
1: Mas por que, né, que tu acha que não é tão atuante assim? Na verdade, a fiscalização é feita de uma maneira mais administrativa em Santa Catarina ou na região? É porque a demanda é menor? Como é que é isso?
0: Eu acredito que em Santa Catarina, sabe, Flávio? Porque aqui a gente tem o IMA, que é muito atuante nessa certo. Parte de fiscalização. A gente tem aqui na nossa região o CONDER. A Polícia Ambiental é muito atuante no estado de Santa Catarina, né? Então, eu acredito que por isso que eles tiram o pé.
1: Certo.
0: Né? Claro que eles devem ter as obrigações, imagina, 80%, no, eu digo nem 80%, vou te falar aí, ó, 95% de empresa que tem no KNAI fabricação, industrialização, processo produtivo, tem que ter o cadastro técnico federal. Uhum. Então, tu imagina quantas milhões de empresa tem, eles não dão conta, né? Uhum. Então, eu acho que fica mais esse lado aqui no estado de Santa Catarina. Para a Polícia Ambiental, ela é muito atuante. A nossa Polícia Ambiental do estado de Santa Catarina, eu acredito que seja uma das mais atuantes do Brasil. Eles são efetivos.
1: Fantástico.
0: São assim, até tem que parabenizar a Polícia Ambiental, eles cumprem e fazem um papel excelente, não só de fiscalização, como orientação, orientativo, educacional. Eles trabalham muita parte de educação ambiental em escola, com criança, eles têm até aquele protetor ambiental. Então, eles são efetivos. A nossa Polícia Ambiental em Santa Catarina, ela é muito efetiva. E daí fica a parte administrativa para a parte do IBAMA, né?
1: Entendi. Ô, Thiago, o que é a espirometria? Eu queria que falasse um pouco a respeito.
2: Flávio, a espirometria é um exame de função pulmonar que ela vai auxiliar normalmente um médico pneumologista, mas os médicos também que solicitam o exame, para manutenção do tratamento e o diagnóstico do tratamento dos pacientes. Pacientes asmáticos, DPOC, pacientes com fibrose pulmonar. Então, ele é um exame de função pulmonar que a gente consegue avaliar qual é a porcentagem do pulmão do paciente que está em funcionamento.
1: Tu falou agora há pouco sobre pacientes que passaram pelo Covid-19. Muitos ficaram com alteração pulmonar, Thiago?
2: Sim, a gente consegue observar, principalmente na tomografia e no exame de espirometria, o quanto o Covid afetou na função do pulmão do paciente, deixando sequelas respiratórias, né? A grande maioria dos pacientes que testaram positivo para o Covid, eles acabam tendo alguma consequência respiratória, né?
1: Eu queria falar um pouco sobre o cigarro, né? Que o Olavo comentou antes do programa começar, porque o programa aqui ele entra no ar às 7h30, mas a gente já começa antes ali, né? Os falatórios. Existe uma diferença no sentido de trazer um dano ao pulmão pelo cigarro eletrônico e pelo cigarro normal de tabaco?
2: No Brasil tem poucos estudos ainda, né? Dessa diferença, mas tem uma crescente grande, principalmente nos países europeus, onde o cigarro eletrônico está causando um dano acentuado de uma maneira mais breve nos pacientes, principalmente adolescentes, né? Então, a faixa etária aí de 17 a 25 anos, a meia-idade. Então, é onde o dano do vape, né, como é conhecido, ele está causando um processo de degradação pulmonar mais acelerado do que o próprio cigarro.
1: Ele tinha uma restrição para entrar no Brasil, não sei se continua ainda.
2: Continua. Uhum. É proibido no Brasil, né? Tem países da Europa que ele é liberado, mas já tem alguns estudos que tendem a ter essa restrição.
1: Muito bom, a gente vai fazer um intervalo rapidão e em seguida a gente volta com mais Terça Nobre. Não saia daí, a gente volta em seguida.
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7: Voltamos com a Terça Nobre ao vivo aqui na Top na noite dessa terça-feira. Muito obrigado pela audiência. Sim, a gente está ao vivo também pelo nosso facebook.com/terça-nobre-rock e o programa reprisa todos os domingos depois das 19, a hora que você bem entender, também pelas nossas redes sociais, né? Daqui a pouco, fotos e bastidores de hoje no nosso Instagram. Hoje o Thiago Zanola está aqui, é fisioterapeuta pulmonar, e o Thiago atua ali na clínica AR Pulmão do meu querido amigo Dr. Alisson Rodrigues, e também hoje os meus queridos parceiros, o Luiz e o Olavo da Datra Engenharia Ambiental aqui com a gente. Nós estamos conversando e entendendo sobre vários assuntos, né? Toda empresa, Luiz, precisa ter o CTF-APP ou não?
8: Não. Como o licenciamento ambiental, né? Apenas as empresas que possuem atividades potencialmente poluidoras, né? Então, por exemplo, uma empresa que ela está dentro ali das atividades potencialmente poluidoras do IBAMA, elas vão ser obrigadas a ter o cadastro técnico federal. E é conforme foi falado antes, né? Todas essas empresas, elas vão ter que ter um cadastro, onde vai ter a parte de relatórios, a parte de taxas trimestrais, né? Então, a pergunta é se não, né? Nem todas, como no licenciamento ambiental.
7: E o que é o TCFA, hein, Olavo? É assim que a gente pronuncia essa sigla?
3: Sim. O TCFA é a Taxa de Controle e Fiscalização Ambiental, que é o que nós estava falando antes, aquelas taxas abusivas, enfim, do IBAMA, né? E dos órgãos ambientais. Ela é uma taxa, diferentemente do como eu tinha falado antes, da taxa de licenciamento, né? A taxa de licenciamento, o pessoal confunde muito isso, mas muito mesmo. A taxa de licenciamento é a taxa para o órgão ambiental analisar o processo lá para te ter a licença municipal, estadual, enfim, seja junto aqui na nossa região ao CONDER ou junto ao Instituto do Meio Ambiente, que é o IMA do estado aqui. E a taxa de controle e fiscalização ambiental é uma taxa estipulada lá dentro da lei, né? Tem as bases de cálculo, que é aquilo que eu estava falando antes, que varia entre 128 a 5.700 e pouco a cada 3 meses. E dessa taxa, 60% ela vai para o estado e 40% para o estado, eu digo o IMA, né? o Instituto do Meio Ambiente. E 40% vai para o IBAMA, né? E essa taxa, ela serve justamente para fiscalização. Ela é uma taxa que tu estaria pagando para os órgãos fiscalizadores tá fiscalizando essas atividades, né?
7: Certo. Bom, Thiago, eu queria que tu falasse um pouco sobre... eu sei que a Clínica R Pulmão começou a fazer o exame de feno. O que, que é esse exame? Como ele é feito? Quem é que deve fazer? Enfim, por favor.
9: O exame de feno, ele é um exame de função pulmonar também. É fração exalada de óxido nítrico. Esse exame, ele é simples, igualmente como a espirometria. O paciente não vai ter nenhum motivo de dor, não vai causar nenhuma dor ao paciente. Ele não é um exame invasivo, né? Ele é realizado para os pacientes asmáticos, né? Paciente asmático que está em tratamento, a gente consegue medir com o exame de feno como que está a inflamação pulmonar desse paciente. Então, através das medidas, dos volumes que o exame ele vai fornecer, a gente consegue ver como que está a inflamação dentro do pulmão desse paciente. Então, ele é um exame para os pacientes asmáticos, né?
7: E é uma novidade aqui para a região ou não? Ou é da clínica?
9: Sim, é uma novidade para a região de Chapecó para cá, né? A única clínica que tem é a Aeroclínica do Pulmão.
7: Bah, que momento, hein? Outra coisa que eu queria te perguntar é quais as doenças que podem ser identificadas ou então acompanhadas através da espirometria?
9: A asma, né? Assim como no exame de feno, a espirometria a gente consegue acompanhar como está a função do paciente asmático, do paciente DPOC, né? Que é a doença pulmonar obstrutiva crônica. Normalmente, essa doença pulmonar obstrutiva crônica é causada pelo cigarro, né? Pelo tabagismo. A fibrose pulmonar também. Aí, dentro da DPOC, as causas tem as doenças que podem ser causadas pelo ambiente de trabalho, né? Trabalhadores expostos a fumaça, algum tipo de aerossóis também pode causar. Então, o exame de espirometria, a gente consegue acompanhar como que está a função do pulmão desse paciente e também acompanhar a evolução do tratamento. Normalmente, o paciente com problema respiratório, ele vai usar um bronquidilatador, que são as famosas bombinhas, né? Então, aí, o médico, o pneumologista ou o médico que está acompanhando esse paciente, ele solicita o exame para acompanhar como que está a evolução do pulmão, né?
7: Muito bom. Quais os principais sinais, né, indicam a necessidade de se investigar a função pulmonar, hein, Thiago?
9: Um dos principais sinais para investigar mesmo é o cansaço, né? A falta de ar. Normalmente, esse paciente DPOC, o paciente com problema respiratório, ele começa a sentir o cansaço, a falta de ar. Isso influencia bastante e é um sinal de alerta para buscar o atendimento médico.
7: O sedentarismo não está relacionado?
9: Algumas vezes sim, né? Mas principalmente é o problema pulmonar mesmo que vai estar afetando na capacidade do pulmão.
7: Entendi. Bom, deixa eu voltar aqui com o Luiz e com o Olavo, porque a gente precisa saber também o que, que é outra sigla, que é o RAPP, ou é RAP que a gente fala.
8: Bem, é RAP.
7: RAP. Né?
8: O RAP ele é o Relatório Anual de Atividades Potencialmente Poluidoras. Como o próprio nome diz, ele é um relatório anual encaminhado para o IBAMA. Normalmente, até ele tem que ser encaminhado para o IBAMA até 31 de março todo ano. Uhum. Então, abre ali o sistema para envio em janeiro. E até 31 de março tem que fazer o preenchimento. Esse ano foi prorrogado para até 31 de maio de 2020, até 31 de maio, né? Então, teve ali um pouco mais de tempo para as empresas estarem encaminhando esse relatório. E esse relatório, ele contempla tudo o que é feito no empreendimento, né? É declarado matéria-prima, produtos fabricados, efluentes líquidos gerados, emissões atmosféricas, energia consumida. Ele é um relatório completo, digamos, que dá uma atualização pro IBAMA de como está se comportando o empreendimento, né? E esses dados, eles variam conforme a sua atividade, né? Conforme a sua atividade de potenciamento é poluidora. Por exemplo, um abatedouro ele vai ter que declarar certos tipos de informações e um britador vai ter que declarar outras, né? Então, basicamente, o relatório anual ele é isso.
7: Por favor, ali no microfone para a gente poder...
3: Ele seria um IBGE das empresas, né? Porque depois o órgão federal, né? A União... Eles utilizam esses dados para também fazer, né, medidas e ver como estão se comportando as empresas, enfim, né? E outra coisa que é importante falar, né, Luiz, é que um dos erros mais comuns que a gente vê é o pessoal fazendo a declaração errada das atividades potencialmente poluidoras lá no sistema do IBAMA, né? O sistema... A gente pega bastante, por exemplo, que o pessoal vai lá e declara que não houve geração de resíduo, que não houve emissão atmosférica, enfim. Só vai lá e declara que não houve nada dentro do empreendimento.
7: O jeitinho brasileiro, né?
3: E isso pode gerar ali no futuro consequências, multa, processo administrativo, enfim, né? Então essa é uma das principais situações que a gente pega na empresa hoje, né, Luiz?
7: Ô, Thiago, eu queria voltar sobre essa questão do tabagismo. Os pais que fumam junto com essas crianças, crianças mesmo em casa, né? Como é que tu vê isso? É aquilo que se chama assim, fuma por tabela ou não?
9: Sim, tem o caso do fumante passivo, né? Uhum. Com o passar do tempo, essas crianças, principalmente, né, nesse caso, elas podem desenvolver problemas respiratórios inalando a fumaça do pai ali, do familiar que está no mesmo ambiente. Isso acontece.
7: Mas a gente não pode dizer que as doenças pulmonares são exclusivamente por conta disso, né?
9: Não.
7: Tem uma série de fatores, né?
9: Tem uma série de fatores que contribuem.
7: O que tu pode dizer a respeito, assim, de exemplificar?
9: Muitas vezes tem casos de pacientes que fumaram a vida toda e não tem nenhuma complicação respiratória. E tem alguns pacientes que acabam não fumando, mas conviveram com fumantes e acabam desenvolvendo problemas respiratórios. E isso também acontece. Então, não é uma regra de bolo, né? Não é algo que chegou no final, vai acontecer para todos do mesmo jeito. Isso é... diversificar.
7: Eu queria que tu falasse, eu falei agora há pouco sobre o sedentarismo, eu queria que tu falasse um pouco sobre as atividades físicas e o quanto isso é importante, né, para a gente ter uma qualidade de vida melhor dos nossos pulmões, enfim.
9: O condicionamento físico, tanto respiratório como cardiopulmonar, ele é primordial, principalmente nos pacientes que já têm algum problema respiratório. Mas a atividade física, a gente trabalha bastante também na reabilitação pulmonar, o exercício aeróbico. Os músculos das pernas são maiores. Por consequência, eles precisam de mais sangue e mais oxigênio. Se esse músculo estiver forte, bem condicionado, o pulmão e o coração trabalham menos. Então, acaba tendo...
7: Claro, uma coisa compensa a outra.
9: Isso, acaba compensando e sobrecarrega menos o pulmão e o coração. Então, se a tua musculatura estiver em dia, teu condicionamento físico estiver bom, E o condicionamento aeróbico também, né? Porque não adianta fazer só musculação e achar que não vai cansar.
7: Não, o meu condicionamento tá ótimo, porque eu vou na praia, o estúdio personal do meu querido amigo Vinícius Alves. Tudo bem que é uma vez a cada 3 meses, mas eu vou, né? E então, tô dentro do esquema, né? A gente vai fazer um intervalo comercial e em seguida voltaremos com a Terça Nobre. O assunto hoje tá demais, não sai daí.
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7: Feito, estamos de volta com a Terça Nobre. Boa noite para todo mundo. Queria mandar um grande abraço para a família Estanga que está ouvindo a gente, nos vendo, na verdade. O João agora está na frente da televisão. Beijo, João, Ana, Claudinei, Felipe e a pequena Maria. Muito obrigado pela audiência de vocês todos aí, tá bom? Seguimos com a Terça Nobre. Hoje tem muito assunto para a gente debater. Estamos aprendendo um monte de coisa aqui. E agora, no bloco anterior, o Luiz e o Olavo da Datra Engenharia Ambiental falavam sobre o RAP. E eu queria te perguntar, Olavo, qual é o erro mais comum no RAP, na tua opinião, aí, que a turma comete?
8: Bom, então, um dos erros mais comuns do RAP que eu vejo é em relação àquilo que eu tinha comentado anteriormente. É, o pessoal declarar que não houve atividade, né? Que não houve geração de, não houve geração de resíduo, não houve geração de efluente, enfim, né? Outro erro muito comum que a gente percebe é o pessoal pegar e declarar no RAP o que foi declarado no ano anterior, né? Porque lá dentro do sistema tem uma opção de tu declarar as mesmas informações que tu declarou no ano anterior, né? E outra mais comum, Luiz, que tu lembre. Eu acho que essas duas são as principais, né?
9: É,
3: Eu acho que também, às vezes, o pessoal demora muito para se atentar em preencher, né? Então, acaba chegando ali em cima da hora, não tem todos os dados o suficiente e aí acaba que passa do prazo, né?
9: E aí paga a multa por isso.
3: Isso. E aí eu acho que esse também seria um dos fatores.
9: Entendi.
8: A gente costuma dizer que não é algo complexo de se fazer, mas ele é chato, porque tu tem que buscar informação do ano todo da empresa. Então, se tu não tiver lá e tu não controlar isso, já não tivesse esse gerenciamento durante o ano, tu vai ter que ir lá buscar quanto de matéria-prima tu comprou, que tipo de matéria-prima tu comprou, quanto de produto tu produziu, né? Quanto de resíduo tu gerou. Então é um monte de informação que tu tem que estar declarando. Então, quando é uma empresa de médio porte, por exemplo, grande porte, matéria-prima, quantas matérias-primas tem dentro de uma indústria, né? Uhum. Então, tudo isso é. E daí entra o que o Luiz falou. O pessoal tem que até dia 31 de março de cada ano, daí deixa para fazer no dia 25.
9: Entendi.
8: Né? Daí quando tu vê, atrasa tudo e acaba.
9: Ô Thiago, eu queria que tu falasse qual é a diferença, se é que existe e deve existir, entre o teu trabalho e o trabalho do Dr. Alisson.
10: Na clínica, o meu trabalho é na função pulmonar, né? Uhum. Então, o Dr. Alisson, ele faz os atendimentos, faz as consultas, né? A prescrição de medicação. E o meu trabalho é a função pulmonar. Eu faço os exames de espirometria e o exame de feno. E a parte da reabilitação pulmonar. Então, é essa divisão que a gente tem na clínica.
9: Em que situações o paciente deve passar pelas tuas mãos?
10: Normalmente, o paciente ele vem para reabilitação pulmonar, né? Uhum. Ele vem indicado por algum médico ou pneumologista. Como a gente faz também a reabilitação cardiopulmonar, vem pelo cardiologista também, né? Uhum. Então são esses dois médicos, e essas duas especialidades que acabam encaminhando o paciente para a reabilitação pulmonar. No exame de espirometria, são todos os médicos que acabam passando, pegando algum paciente com problema respiratório, eles encaminham para o exame de espirometria. Eu costumo explicar para os pacientes que o exame de espirometria, ele é um eletrocardiograma do cardiologista. Uhum. Então, o cardiologista tem o eletrocardiograma, o pneumologista ou o paciente que tem algum problema respiratório vai passar pelo exame de espirometria para ver como que está a função pulmonar desse paciente. E também a gente faz exames na clínica laboratoriais, né? Exame da admissional, demissional, periódico.
9: Certo.
10: E para esse tipo de paciente também a espirometria acaba se encaixando.
9: Que hábitos tu acha que é importante a gente falar, para quem está nos ouvindo agora, manter os pulmões sempre saudáveis, Thiago?
10: Principalmente, né, não ter o hábito de tabagismo, né, hábitos tabágicos, e manter uma vida saudável, né, não só da alimentação, mas também da atividade física. Uhum. É muito importante.
9: Bronquite, asma, alergias respiratórias, tudo isso podem ser beneficiadas com o teu trabalho pela fisioterapia pulmonar?
10: Sim. O paciente, ele mantendo um bom condicionamento aeróbico e um bom condicionamento pulmonar, ele consegue prevenir algumas alterações pulmonares que podem acontecer de imediato e também no futuro.
9: Uhum. Por que que os idosos, Thiago, são assim, tipo, não é um grupo de risco, mas são os que merecem mais atenção em relação à saúde pulmonar?
10: Principalmente pelo envelhecimento já, né? O nosso uhum. corpo, ele vai sofrendo algumas alterações e ficando mais suscetível a infecções, a problemas respiratórios. Então, a gente tem que tomar um cuidado maior com os idosos não fumantes e principalmente com os idosos que tiveram algum hábito tabágico durante a sua vida, né?
9: Uhum. Ô Luiz, eu queria que tu falasse um pouco sobre, na verdade, o que é autorização ambiental para o transporte interestadual de produtos perigosos. É um nome bonito esse, né?
3: Bem bonito. Como o próprio nome diz, né? São autorizações ambientais para o transporte de produtos perigosos. Então, é uma autorização que ela é utilizada para caminhões, né? Para veículos que fazem o transporte interestadual, que é, por exemplo, um transporte de um combustível entre Santa Catarina até o Paraná.
9: Uhum.
3: Né? Então, todos esses veículos que fazem esse transporte, eles têm que fazer essa solicitação de autorização para o transporte dentro do IBAMA. Que, por ser entre estados, né, é uma competência federal que se torna uma competência do IBAMA.
11: Eu vou fazer uma pergunta que parece ser uma imbecilidade da minha parte, mas é óbvio. A DATRI faz isso, né?
3: Sim, com certeza. Esse é um dos serviços disponibilizados pela DATRI.
11: Que maravilha.
8: Esse transporte, por exemplo, de combustível, transporte de produtos químicos, explosivos, essas coisas, tudo é licenciado pelo IBAMA, né? Por isso que o nome até diz, né? Transporte interestadual. Por quê? Porque o transporte estadual te licencia junto ao órgão estadual, né? Seja ele lá no Paraná, seja em Santa Catarina, seja no Rio Grande do Sul, enfim. E quando tu tem esse interestadual, tu tem que fazer o licenciamento pelo IBAMA, que a gente falou lá atrás. Ele não é só um órgão fiscalizador, né? Ele também é um órgão licenciador. Então, tu também tem que fazer o licenciamento ambiental lá no IBAMA sobre, em relação à questão do transporte interestadual.
11: E como é que a empresa emite essa autorização, hein, Olavo?
8: Isso é tudo via pelo sistema do IBAMA, né? Então a gente faz a declaração do tipo de veículo, o que ele vai transportar e encaminha tudo para o IBAMA. E isso é feito tudo internamente, tudo no sistema do IBAMA. E depois que a gente declara todas as informações, o IBAMA ele emite automaticamente, né? Então é uma licença autodeclaratória, né? E além do transporte, a gente gosta de deixar isso bem claro, tem também as POPs que eles têm que fazer, né, Luiz? Tem o plano de gerenciamento do veículo para em caso de acidente, plano de ação emergencial. Então, tudo isso tem que ser feito. Então, não é só aquele documento que tu envia lá para o IBAMA, né? Tem que ter toda a documentação válida e regular. E isso quem fiscaliza muito nas estradas é a Polícia Rodoviária Federal, né? Então, às vezes, você pega aí, não sei se vocês assistem aqueles programas que passam
11: no Discovery
8: e tal, né? Vários carros, caminhões apreendidos aí porque não estão com a regularidade certa do seu veículo, né?
11: Bah. E isso tem um prazo de validade, Luiz?
3: Sim. É, como o certificado de regularidade do IBAMA, a validade também é de 3 meses. Então, a cada 3 meses, tem que ir lá no sistema fazer todo o preenchimento novamente e emitir essa autorização para o transporte.
11: Entendi. Bom, a gente vai fazer mais um intervalo. Em seguida, voltaremos. Não saia daí. Essa é a Terça Nobre ao vivo.
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7: Sim, voltamos com o último bloco da Terça Nobre de hoje, ao vivo aqui na 104, o programa reprisa todos os domingos depois das 19 e a hora que você bem entender, pelas nossas redes sociais. Hoje estou conversando com o Thiago Zanola, fisioterapeuta pulmonar, que atua na clínica AR Pulmão. Clínica, a R Clínica do Pulmão, do meu amigo Alisson Rodrigues, e que tem profissionais incríveis, entre eles o Thiago, atuando lá na clínica. Como é que nós podemos, Thiago, identificar que a nossa respiração não está funcionando adequadamente?
8: Os primeiros sinais que você vai observar é durante um esforço físico ou uma atividade física, né? Uhum. Então, as atividades de vida diária, o que você faz. E aí começa a sentir um cansaço.
7: O Olavo que corre, que fica ofegante, isso aí é um problema sério, né?
8: Então, através das tuas atividades físicas.
7: Viu, Olavo, isso aí?
8: E através das tuas atividades diárias, né? Uhum. Então, aí tu começou a sentir um cansaço, alguma dificuldade respiratória. É
7: por isso que o Olavo tem que constar.
8: Isso aí.
7: Ainda tem paciente, Thiago, com sequela da Covid-19?
8: Sim, tem alguns pacientes que acabam vindo para a clínica nas consultas, né? Uhum. E durante os exames também, que apresentam sequelas da Covid, sim. que a sequela pulmonar, elas, quando elas acabam cicatrizando, né, ela se torna uma sequela crônica e aí então ela vai se tornar permanente, né? Uhum. Então aí é uma sequela do Covid, uma sequela maior, aí não tem mais o que fazer.
7: Muito, muito interessante. Ô Luiz, o que, que é o protocolo de Montreal e por que, que ele aparece no IBAMA?
3: Bem, o protocolo de Montreal ele é bem conhecido, né? Ele é um acordo internacional voltado à eliminação de substâncias que destroem a camada de ozônio, né? Uhum. Muitos devem conhecer aí, por exemplo, o CFC, que ele era muito utilizado em geladeiras, ar-condicionado, isso, né? Que é um grande destruidor da camada de ozônio. E o Brasil aderiu a esse acordo lá em 1990, né? E o IBAMA ficou responsável pelo controle dessas, dos empreendimentos, das atividades que usam, né, essas substâncias. É, na prática, né, ele envolve mais substâncias utilizadas ali em refrigeração e na fabricação de alguns produtos.
7: Certo. Olavo, eu queria que tu falasse que empresas que precisam ter atenção ao protocolo de Montreal.
9: Bom, Flávio, as principais é as que utilizam esses tipos de gases, né, e que fabricam esse tipo de equipamento de refrigeração, mas são essas, né? Uhum. Então, por exemplo, assim, a empresa também, isso é muito controlado, tanto pela polícia, se eu não me engano, pela Polícia Federal e pelo IBAMA. Tu não consegue hoje, por exemplo, importar se não passar, se não me falha a memória, a Polícia Federal também, né, Luiz? Polícia Federal e a Polícia e o IBAMA. Tu não consegue fazer a importação desses produtos se não for gerenciado dentro do sistema do IBAMA. Eu acho que as principais empresas são as empresas que fabricam produtos de refrigeração, né? Pegam uma, sei lá, uma Electrolux, essas empresas aí. A gente tem hoje aqui na nossa região a JJ, que fabrica equipamentos de refrigeração para supermercados, esse tipo de empresa, né, que trabalha mais com isso, né?
7: Tiago, quando é que a falta de ar deixa de ser normal e passa a ser um sinal de alerta, assim?
8: Principalmente quando você está fazendo algo simples. Um exemplo, o paciente vai tomar banho. Aí começou a tomar banho, começou a sentir falta de ar.
7: Ah, olha só.
8: Isso não é normal. Isso não é normal. O paciente deitado, deitou lá no teu sofá, deitou para dormir, desperta com falta de ar.
7: Uhum.
8: Isso é um alerta, é um
7: atento.
8: Sinal de alerta.
7: Tá. Eu queria que tu falasse, nessa época do ano, em especial do inverno, do frio, né? Porque isso são coisas que a gente usa no nosso cotidiano, que é o uso do ventilador e do ar-condicionado. Qual é o dano que isso traz, né, para o pulmão, se é que ele traz ou não?
8: O ventilador ele não tem nenhuma relação assim, com o agravo de doenças respiratórias. Uhum. Né? O ar-condicionado, se ele tiver numa temperatura muito superior à externa, no caso lá fora 10 graus, dentro de casa 30, uhum, tem pessoas que deixam, né, uma diferença muito grande. Se você tiver essa mudança de temperatura brusca, daí sim ele vai te causar algum problema.
7: É por isso que algumas pessoas, por exemplo, dentro do carro, tá muito frio lá fora e o cara tá a mil dentro do carro com o ar-condicionado ligado, começa a sentir dificuldade para respirar e...
8: Isso, normalmente o ar quente...
7: Uma exaustão, né?
8: Isso, o ar quente ele começa a queimar o oxigênio, né? Então ele começa a ter uma maior acúmulo de gás carbônico. Então isso acaba influenciando no pulmão, sim.
7: Que conselho tu dá, Thiago, para quem quer envelhecer com uma qualidade de vida, com um pulmão tranquilo e que o cara não vai ter problema ali na sua velhice, né?
8: É atividade física, né, Flávio? Uhum. É atividade física.
7: E isso
8: atividade
7: é na praia.
8: Atividade física e acompanhar qualquer alteração pulmonar, respiratória, acompanhar e consulta com um especialista.
7: Muito bom. Ficou com dúvidas? Entra em contato com a Clínica AR, Clínica do Pulmão, né? Fala que tu ouviu o Thiago aqui no programa, que tu ficou com dúvida, ele vai te responder lá e vai te atender também, né?
8: Nossa, eu fiquei

0: para estar sendo feito ali, né, a consultoria adequada para esse tipo, para qualquer tipo de atividade de processamento poluidor. Né?
1: Entendi.
2: É, eu acho que é exatamente isso, Flávio. Eu acho que a procurar uma boa consultoria técnica, né, em especial a Datre, se possível, né, para estar fazendo as orientações. Se tiver dúvida, pode ligar, a equipe da Datre vai estar disponível para atender, para esclarecer, tirar dúvidas, né? A gente estava até conversando aqui agora. Então, por exemplo, essas empresas que fazem manutenção e reparação de equipamentos de refrigeração, ar-condicionado, geladeira, que utilizam um gás que seja, né, que esteja dentro do protocolo de Montreal, também precisa, né, ter o cadastro junto ao IBAMA, fazer as declarações. Então, eu acho que o principal aí é as empresas estarem regularizadas. Se tiver dúvida, entre em contato com o especialista, procura, tira dúvida para não correr o risco depois ou ser tarde lá na frente, receber uma notificação, uma autuação para, né, para depois estar procurando tardiamente aí a regularização da empresa.
1: Olavo, obrigado por ter vindo, tá? Um abraço para todo mundo lá da Datre, Luiz também. Fiquei muito feliz aí com a vinda de vocês e pelo nosso bate-papo hoje aqui no programa.
2: Flávio, muito obrigado. Obrigado, Thiago. Foi esclarecedora a conversa aqui hoje, foi produtivo. Hoje aqui foi muita conversa, não teve música, Flávio.
1: Mas eu só te trago quando tem assunto importante, né?
2: Flávio hoje trouxe um parceiro aí para a gente escutar e para a gente aprender também, né? É importante, né? Então, queria agradecer a todos os ouvintes da rádio, o Flávio e o Thiago aí. E muito obrigado por mais uma vez a gente estar participando aí do programa.
1: Eu que agradeço. Muito obrigado pela audiência de todos vocês, né? Quem ouve o programa nessa terça-feira, quem ouve a reprise do domingo também. Semana que vem a gente volta com mais convidados. Eu vou tocar a saideira do programa hoje, mais uma vez, para todos vocês conhecerem a nova música do meu querido amigo Evandro Rosin, setentista. Essa é a música nova chamada Califórnia. Valeu a parceria de todo mundo. Até semana que vem com a Terça Nobre.

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5: Vai garantir a compra de 20 aparelhos de ressonância magnética para 15 estados.
6: E a gente vai falar também dos impactos do programa de aquisição de alimentos sobre a vida de agricultores.
7: Estudo divulgado pelo Ministério do Desenvolvimento Social mostra aumento da renda e redução da dependência de programas assistenciais.
6: Hoje, na apresentação da Voz do Brasil, eu, Mariana Jungmann e Luciano Seixas.
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6: Mais do que um bem de consumo, o aparelho celular concentra atualmente a identidade digital do cidadão.
7: Nele estão aplicativos bancários, documentos, senhas, meios de pagamento, autenticações eletrônicas e acesso a serviços públicos.
6: E a cadeia envolvida no roubo desses aparelhos aumenta a violência urbana e abastece o crime organizado.
7: Por isso, o governo lançou hoje a nova fase do Programa Nacional Celular Seguro, criando um banco de dados nacional para consulta sobre aparelhos roubados ou furtados.
8: Foi inaugurada nesta terça-feira uma nova etapa no enfrentamento ao roubo de celulares no Brasil. O presidente Lula assinou o decreto que institui o Banco Nacional de Celulares com restrição. Essa ferramenta reunirá informações sobre aparelhos roubados, furtados ou extraviados em todo o território nacional, como detalhou o secretário nacional de Segurança Pública, Chico Lucas.
9: Agora, qualquer policial do Brasil vai ver todos os registros, seja do Amapá, do Piauí, do Rio Grande do Sul, do Amazonas, todos vão ser vistos no mesmo sistema, porque nós vamos colocar o combate ao roubo e furto de celulares como prioridade da agenda nacional.
8: Por meio dessa integração, será possível identificar aparelhos com registro de roubo ou furto em utilização e encaminhar notificações aos usuários para devolução voluntária e regularização da situação junto às autoridades policiais. Desde 2020, já foram registrados cerca de 3 milhões de aparelhos aptos à recuperação. Com essa iniciativa, o governo passa a atuar diretamente sobre a cadeia econômica que sustenta esse tipo de crime, de acordo com o ministro da Justiça e Segurança Pública, Wellington Lima.
10: Não tem efeito apenas no que diz respeito ao celular. A violência urbana dos grandes centros, que é afetada com essa prática, que atemoriza tantos, vai ser modificada completamente na medida em que o programa ganha corpo e adesão. Toda a cadeia criminosa se modifica e esse incentivo diminui da prática do crime.
8: Em outra frente, os próprios cidadãos podem fazer sua parte por meio de uma ferramenta pública de consulta, que permite verificar se o aparelho possui restrição. O presidente Lula destacou a integração de bases públicas e privadas que viabilizou a medida e a importância de cada cidadão fazer a sua parte.
11: Vai ter a participação dos 27 governadores de estado, no governo federal, das agências reguladoras, das empresas de comunicação. Então, o que a gente